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2: Nove e três.

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4: 9:34.

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9: Evangelho de Mateus, capítulo 3, versículo 14.
0: está escrito o seguinte: mas João opunha-se-lhe, dizendo: eu careço de ser batizado por ti, e vens tu a mim? Não confunda esse João com o João Evangelista. Esse aqui é o João Batista. Ele estava lá no Rio Jordão batizando as pessoas, e Jesus pegou a fila. Olha, se misturou ali com os pecadores arrependidos, e quando chegou a sua vez, né? Ele assustou o João Batista, porque o João Batista não esperava que Jesus aparecesse ali para ser

batizado, coisa impressionante. E aí o João, surpreso, se recusou a batizar Jesus. Ele não queria, porque ele sabia muito bem que o batismo era para pecadores e Jesus não tinha pecados. Que o batismo era de arrependimento e Jesus não tinha do que se arrepender. Que o batismo é para a pessoa ser salva e Jesus não precisava ser salvo, ele é o próprio Salvador. Então, por todos os motivos, João Batista estava coberto de razão em se recusar a batizar Jesus, mas Jesus insiste que quer ser batizado. E o João argumenta: eu é que preciso ser batizado por ti, e vens tu a mim? Vou ler de novo, mas João opunha-se-lhe, quer dizer, não concordou, eu não vou te batizar. Ele foi contra, mas João opunha-se-lhe, dizendo: eu careço, eu preciso ser batizado por ti, e vens tu a mim? Agora eu leio, você que está comigo aqui na sede da Paz e Vida, repete em seguida, e quem está à distância também pela rádio, pela TV Feliz ou pelo youtube.com/JoãoRibe, repete também, vamos lá. Mas João, que bonito, hein? Gostei de ver. Vamos de novo. Mas João, opunha-se-lhe, dizendo: eu careço de ser batizado por ti, e vens tu a mim? Amém? Quem acredita que isso realmente aconteceu? Que Jesus saiu da Galileia, não é? Saiu de lá da cidade onde ele morava, Nazaré, andou uma distância brutal, mais de 110 quilômetros, a pé. Alguém veio a pé aqui por mais de 100 quilômetros hoje para batizar? Pois é, Jesus, que não precisava se batizar, andou mais de 100 quilômetros a pé, debaixo daquele sol escaldante da Palestina, para ser batizado por João Batista. E pegou a fila normal, como se fosse um pecador também, mas ele não é pecador, mas ele queria ser batizado. Quem acredita que isso aconteceu? Jesus estava com 30 anos de idade. Deixa eu explicar isso. Quando ele era nenê, bebezinho, ele foi apresentado no templo. Os pais levaram ele até o templo de Jerusalém e um velho profeta chamado Simeão pegou o bebezinho Jesus, ergueu aos céus e apresentou. Você vê? Aquilo poderia ser uma apresentação definitiva, mas Jesus está com esse ato mostrando que só a apresentação infantil não funciona para a salvação. Ele está mostrando que a pessoa, depois de adulta, sabendo a diferença entre o bem e o mal, tem que tomar a decisão de se batizar. E ele foi. E sabe o que ele foi? Sabe por que Jesus andou 110 quilômetros para se batizar? Porque se ele não se batizasse, os cristãos hoje iriam dizer: eu não preciso me batizar, Jesus não se batizou, eu sou cristão. Jesus não se batizou, eu não preciso batizar. Mas ele se batizou para que ninguém, ó, tivesse uma desculpa para não descer as águas. Às vezes a pessoa argumenta: ah, já fui batizado quando era nenê. Não foi, e não é suficiente. Jesus está mostrando isso. E ele faz questão de descer as águas. Mas tem um opositor, tem um homem que sabe que ele não precisa e até diz o seguinte: eu é que preciso ser batizado por ti, e vens tu a mim? Você crê realmente que isso aconteceu? Jesus está tendo que forçar o seu próprio batismo. Ele podia dizer: tá bom, João, você não vai me batizar, então tchau. Você não quer me batizar? Tudo bem. Mas ele insiste, ele faz questão de ser batizado depois de adulto. Bonito isso, não é? Você que já é adulto e não desceu as águas ainda, olha, tem água aqui, viu? Tira o telão, mostra o batistério, ó, atrás desse telão tem um batistério, tem água. Você que depois de adulta ainda não desceu as águas, você precisa aproveitar essa oportunidade. Aproveitar hoje.
Se você quisesse

batizar e nunca fez isso antes, depois de adulto, nós vamos tirar uma roupa extra, toalha e uma capa branca. Vai ser muito bom para você. Até Jesus insistiu. Eu gostaria que você tivesse esse espírito que Jesus tem, de insistir com uma coisa necessária. Sabe, de você dizer, não, eu faço questão de me batizar hoje. Eu nunca desci as águas depois de adulto. Hoje eu quero descer. Não é? Pode ser que alguém diga, não, você é de outra religião. Você não precisa. Você tem que fazer igual Jesus, insistir para descer as águas. Amém? Agora, se João Batista, naquele momento, falou para Jesus, volta o telão, olha lá. Me batiza, Jesus. Põe de volta a foto do Rio Jordão, olha aqui. Ó, João Batista está lá. Me batiza, Jesus. Eles estão dentro da água. Jesus não poderia ter batizado João Batista? Poderia ou não poderia? Tá bom, João, então eu te batizo agora e você me batiza depois. Mas Jesus não batizou João Batista. Por quê? Quem quer saber essa resposta? Quem quer saber? Então olhe para o céu e dê a melhor salva de palmas para a palavra de Deus. E enquanto você aplaude, abre a tua boca e diga glória ao teu nome, Senhor. Diga glória, glória, glória ao teu nome, Jesus. Isso, vai aplaudindo e glorificando, não pare não. Quem está à distância também, junte-se a nós aqui em São Paulo, todo o Brasil. Vamos aplaudir e glorificar ao Senhor. Isso, não tenha vergonha, dá glória, glória, glória. Abre a tua boca. Pai querido, olha que coisa linda. O Senhor pode ouvir em todo lugar alguém dando glórias ao teu nome agora. Eu diria que em todo o planeta alguém está te glorificando. Abre o céu para receber este louvor. E sobre cada uma destas vidas, derrama a tua bênção, a tua virtude, o teu poder. Agora, Pai, a tua palavra vai ser pregada. Vem com teu espírito, tome a boca do pregador, tome os lábios do mensageiro. Abre os ouvidos e os corações de quem vai ouvir. Envia a tua palavra com poder e autoridade. E que a tua palavra vá, percorra toda a terra e prospere naquilo para o qual está sendo enviada. Em nome de Jesus, diga amém, Jesus. Quem tiver lugar pode sentar. João Batista foi, segundo o dizer do próprio Senhor Jesus, o maior profeta que já nasceu nesse mundo. Maior que qualquer profeta do Antigo Testamento. De todo o Antigo Testamento, João Batista é o maior de todos os profetas. Ele é tão importante, deixe-me dizer isso, você não tem ideia da importância de João Batista, que ele foi profetizado nas Escrituras. 700 anos antes de ele nascer, João Batista foi profetizado no livro do profeta Isaías. Veja a importância desse profeta. E eu quero ler com você, profeta Isaías, capítulo 40, versículo 3, onde fala do surgimento de João Batista e da sua missão. Por que ele iria vir a este mundo? Por que ele iria nascer? E aqui diz assim: voz do que clama no deserto, preparai o caminho do Senhor, endireitai no ermo vereda a nosso Deus. Todo vale será exaltado e todo outeiro serão abatidos. E o que está torcido se endireitará, e o que é áspero se aplainará, e a glória do Senhor se manifestará,
e toda a carne juntamente, e verá que foi a boca do Senhor que disse isso, o próprio Deus. Então ele viria para fazer isso, ó, preparar o caminho do próprio Deus. Iria nascer esse profeta que iria adiante do próprio Deus para preparar o seu caminho. E aqui quando fala assim, que endereitará no ermo vereda a nosso Deus, significa que ele estaria pregando no deserto, no ermo. E João Batista vai aparecer pregando no deserto da Judeia, preparando o caminho e um povo para o Senhor. E que todo vale seria exaltado. Vamos explicar melhor isso. O vale é um lugar baixo em comparação com as montanhas, não é? Tem uma cadeia de montanhas em volta, então o vale é aquilo lá embaixo. O vale seria preenchido para ficar aplainado com as montanhas. Olha só, e todo outeiro, quer dizer, todo monte, todo morro seria abatido, nivelado. Esse seria o trabalho dele. E que depois o próprio Deus viria. Além dele ter sido profetizado aqui no livro do profeta Isaías, que é o mais evangélico de todos os profetas do Antigo Testamento, João Batista, ele é profetizado no livro do profeta Malaquias, o último livro do Antigo Testamento. Olha só, no último livro do Antigo Testamento, João Batista será novamente profetizado, isso 400 anos aproximadamente antes de ele nascer nesse mundo. Então vamos lá no livro do profeta Malaquias, que é o último do Antigo Testamento. Vamos ler aqui o capítulo 3, versículo 1. Próprio Deus falando, hein? Eis que eu envio o meu anjo, ó, ele é chamado de anjo, que preparará o caminho diante de mim, e de repente virá ao seu templo o Senhor. Ele aparecerá. A quem vós buscais, o anjo do concerto, a quem vós desejais, eis que vem, diz o Senhor dos Exércitos. E no capítulo 4, terminando o último livro do Antigo Testamento, é importante que você entenda isso, ele é chamado de Elias. No capítulo 4, no finalzinho, no penúltimo versículo, diz: eis que vos envio o profeta Elias, antes que venha o dia grande e terrível do Senhor. Então, um homem de grande quilate espiritual, profetizado pelo próprio Deus. E João Batista, vai ter o seu nascimento anunciado pelo anjo Gabriel. Olha só, que vai visitar o sacerdote Zacarias, que já era velho e não tinha filhos, e a esposa também já idosa e não tinha filhos, porque era estéril. O anjo Gabriel vai anunciar a chegada do João Batista. E diz até que nome que ele tem que ter. É uma coisa impressionante. É impressionante. Então João Batista, preste atenção nisso, ele coroa o Antigo Testamento. Ou vamos dizer o Velho Testamento, como alguns preferem. Porque ele é o auge da lei e os profetas. Você sabe que a lei, quando a palavra de Deus fala a respeito da lei, se refere aos 5 primeiros livros do Antigo Testamento: Gênesis, Êxodo, Levítico, Números e Deuteronômio, que tem uma infinidade de ordenanças. E no livro de Levítico, capítulo 18, versículo 5, está escrito que quem guardar todas aquelas ordenanças, preceitos e mandamentos
E acredite, não eram só 10, eram centenas, passa até de 1000. Quem guardasse todos os mandamentos e ordenanças e preceitos, viveria por eles. Ou seja, teria justiça própria. Então o Antigo Testamento, ele é rigoroso. Se a pessoa desobedecesse um só mandamento, ou um só preceito, ou ordenança, ela seria culpada de todos os outros mandamentos. É como se violasse todo o Antigo Testamento. E João Batista, ele é o auge do Antigo Testamento, Lei e Profetas, né? Não apenas os 5 primeiros livros, mas também todos os profetas seguintes, eu diria todo o Antigo Testamento. Ele conseguiu cumprir a lei de Deus. O maior profeta, ele é salvo porque é um homem íntegro, ele cumpriu a lei, ele é o auge da lei, entenda isso. Mas a lei é rigorosa, a lei não facilita, por isso que a pregação de João Batista é tão dura. Você reparou a pregação dele como é que é? A pregação que João começa a fazer é muito dura. E veja, além dele ser o maior de todos os profetas do Antigo Testamento, ele é o último profeta do Antigo Testamento. E quando o evangelista Lucas foi contar a história de Jesus, ele não começa contando já o nascimento de Jesus, ele começa contando o nascimento de João Batista. Porque João Batista tinha que vir antes do Senhor. E João Batista, que teve o seu nascimento anunciado pelo anjo Gabriel, que é o mesmo que vai anunciar também o nascimento de Jesus, João Batista, cronologicamente falando, é 6 meses mais velho que Jesus. 6 meses. Isso é grandioso demais, porque ele está chegando antes. Mas João, quando vai falar daquele que viria depois dele, no caso, o próprio Senhor, ele fala, ele é maior do que eu, porque antes de mim ele já existia. Como assim, se cronologicamente João Batista é 6 meses mais velho que Jesus? Como que ele diz antes de mim ele já existia? Porque ele sabe que Jesus, apesar de ter nascido 6 meses depois dele, na verdade existe desde antes da criação do mundo. Então João Batista, ele sabe quem é Jesus. Quando Jesus se apresenta diante dele lá nas águas do Rio Jordão, ele estremece. Ele sabe muito bem quem é Jesus. Ele sabe que Jesus é muito maior do que ele. João, quando pregava para as multidões e Jesus ainda não tinha aparecido para o povo, João dizia assim: olha, eu vos batizo com água para arrependimento, mas aquele que vem depois de mim, ele é muito maior do que eu não sou digno de me agachar, desatar as correias das suas sandálias e carregá-las. Ele vos batizará com Espírito Santo e com fogo. Eu vou batizar vocês com água, mas eu não consigo batizar vocês com Espírito Santo e com fogo. Mas aquele que virá depois de mim, ele é tão grande que ele vai dar um batismo muito poderoso para vocês. E ele criou uma expectativa a respeito da chegada do Senhor. Ele está preparando o caminho do Senhor. Agora olha só, os antigos reis do Oriente e até na Europa antiga, quando eles saíam de seus palácios em comitiva para visitar uma cidade do próprio reino ou um país vizinho, tinha que ir um arauto na frente. E o arauto, qual que era a missão dele? A missão do arauto era ir antes do rei para anunciar a chegada do rei e preparar o seu caminho. Então, quando o arauto passava pelo caminho, se tivesse um tronco de árvore caído que impedisse a passagem do rei, ele teria que remover aquele obstáculo. Se houvesse uma pedra grande que deslizou e ficou parada no meio da estrada impedindo o tráfego ou a passagem do rei, o arauto teria que preparar o caminho, tirar aquele obstáculo, tirar aquela pedra.
Se tivesse um buraco no caminho, olha, uma valeta enorme, o que o arauto tinha que fazer, além de anunciar o rei está chegando?

que o arauto tinha que fazer? Nivelar aquele buraco. E se tivesse qualquer monte no meio do caminho que surgiu por movimentação de terra, o arauto teria que remover aquele monte, abater aquele monte e igualar o caminho. Esse era o trabalho do arauto. O arauto ia antes do rei. E a missão de João Batista.

mas para o Rei Todo-Poderoso, o Rei do Universo, o Rei dos Reis e o Senhor dos Senhores. Ele vai ter a honra de preparar o caminho para o próprio Deus, o Rei Eterno. Por isso que João estremece quando Jesus aparece na frente dele e quer se batizar no Rio Jordão. João não quer perder a oportunidade. Me batiza, Jesus. Ao invés de eu te batizar, me batiza. Jesus não vai batizar o João Batista. Poderia, não é? Poderia. Mas o primeiro motivo é que cada um tem a sua tarefa e a sua missão. João Batista, ele batiza com água, e Jesus Cristo batiza com Espírito Santo e com fogo. Ainda que Jesus pudesse, tá bom, João, eu te batizo agora, não custa nada, é só te submergir aqui, é rapidinho. Jesus não vai violar a sua própria missão, jurisdição e poder, e nem tampouco violar por causa da afinidade com João Batista ou por causa do pedido que João está fazendo. Jesus vai se manter fiel. Olha, Jesus não batizou ninguém nas águas, nem João Batista e nem ninguém. Ainda que depois de ressuscitado, Jesus tinha dito: ide por todo mundo e pregar o evangelho a toda criatura, quem crer e for batizado será salvo. Jesus mandou os discípulos batizarem. Mas mesmo antes da cruz, o batismo nas águas já era praticado pelo grupo de Jesus. E dizem: ah, Jesus está batizando, né? Jesus está batizando. Vai lá no Evangelho de João, capítulo 4, que eu quero te mostrar isso. Ah, Jesus está batizando lá em cima, no Rio Jordão, ele está um pouco mais para cima. Mas olha o que diz aqui o Evangelho de João, capítulo 4, versículo 1. E quando o Senhor Jesus veio a saber que os fariseus tinham ouvido que Jesus fazia e batizava mais discípulos que João, entre parênteses, versículo 2, ainda que Jesus mesmo não batizasse, mas os seus discípulos. Jesus ordenou o batismo, mas ele não batizou ninguém, e nem sequer o João Batista foi batizado. O primeiro motivo é esse: João, você batiza com água, eu batizo com o Espírito Santo, não é? Fosse nos dias de hoje, Jesus diria: cada um no seu quadrado, João, cada um no seu quadrado. Então, esse é o primeiro motivo. O segundo motivo é que João Batista, por ser o principal profeta e o último do Velho Testamento, ele encarna toda a lei e profetas, o rigor da lei e os profetas. E como que era o rigor da lei e os profetas? Para ser salvo tem que merecer, tem que cumprir todos os mandamentos e ordenanças de Deus. Essa é a lei e os profetas. Jesus, ao contrário, atenção, Jesus, ao contrário, ele não está fechando as portas da salvação para ninguém. Ao contrário do batismo de João, que é o batismo da lei e dos profetas, que é o batismo do Antigo Testamento, Jesus, ele está trazendo o batismo da graça, onde a pessoa não precisa merecer para ser salva. São coisas diferentes. Jesus não vai batizar João Batista, porque João faz o batismo da lei e dos profetas, onde a pessoa só será salva se merecer, e Jesus faz o batismo da graça, ordena o batismo da graça, que é o batismo da salvação pela fé em Jesus Cristo. E o terceiro motivo pelo qual Jesus não batiza João Batista é que o batismo de João, além de ser do Antigo Testamento, de ser uma coisa da lei dos profetas, o batismo de Jesus, ele tem uma identificação para nós cristãos. Ó, preste atenção nisso. Quando uma pessoa se batiza nas águas atualmente,

é para se tornar uma semelhança de Cristo. O batismo significa, batismo nas águas por imersão, significa sepultamento com Jesus, quando a pessoa é totalmente coberta de água, e significa, quando ela sai da água, significa ressurreição com Jesus. Então Jesus não pode batizar João Batista, por quê? Porque ele está no início do seu ministério público, ele ainda não morreu na cruz e nem ressuscitou. Isso só vai acontecer 3 anos e meio depois do batismo nas águas do Rio Jordão. O batismo de João Batista identifica as pessoas com o Antigo Testamento. O batismo de Jesus Cristo identifica cada um de nós com a salvação pelo poder do sangue de Jesus Cristo, que foi vertido na cruz do Calvário. E não apenas isso, a ressurreição com Jesus Cristo. Quem fizer isso viverá para sempre, viverá por toda a eternidade. Então Jesus não mistura as coisas. Poderia, né? Por gentileza, por educação, fala: tá bom, João, vem cá, disfarça, eu vou te batizar. Mas Jesus sabe muito bem que não é assim. O batismo de João Batista é o batismo da lei e dos profetas. E o batismo de Jesus é o batismo da graça, onde a pessoa é salva sem merecer. Por isso que você lê lá no livro de Atos dos Apóstolos, capítulo 19, quando Paulo chega em Éfeso, viu, pastor Neilton? Ele chega lá em Éfeso e ele encontra alguém que se diz discípulo de Jesus, um grupo. E ele pergunta para aquele grupo: vocês são batizados com o Espírito Santo e com fogo? E eles respondem para Paulo: não, nós nem sabemos, nunca ouvimos falar que tem batismo com o Espírito Santo e com fogo. Aí Paulo pergunta para aqueles homens: e vocês são batizados no que então? Ah, nós somos batizados no batismo de João. O que Paulo faz? Ele diz: João batizou com água para arrependimento, mas Jesus prometeu que nós seremos batizados com o Espírito Santo e com fogo. E em seguida Paulo faz o que com aqueles homens que eram batizados no batismo antigo de João? Ele batiza todo mundo. Ele batiza todo mundo nas águas. Por quê? Porque a identificação do batismo de João com o batismo nas águas de Jesus é totalmente diferente. Um é o batismo da lei, o outro é o batismo da graça. E depois que Paulo batizou aqueles homens na cidade de Éfeso, ele orou por eles e Jesus Cristo batizou todos com o Espírito Santo e com fogo. E eles começaram a falar em outras línguas e profetizar, foram cheios da presença de Deus. Veja, totalmente diferente. Agora eu vou pegar um pouco mais pesado com o seu entendimento. Jesus disse: a lei e os profetas, quer dizer, o Antigo Testamento, o Velho Testamento, duraram até João. Quando falaram para João Batista: olha, sabe aquele homem que você deu testemunho dizendo que ele batiza com o Espírito Santo e com fogo, ele está mais para cima lá no Rio Jordão, está batizando mais gente que o Senhor, todo mundo está indo ter com ele. O que João Batista disse? Está no Evangelho de João, capítulo 3, versículo 30. João Batista diz assim: é necessário que ele cresça e eu diminua. Ou seja, é necessário que o Antigo Testamento diminua e o Novo Testamento cresça. É necessário que a salvação por merecimento do Antigo Testamento diminua, para que a salvação pela graça do Novo Testamento cresça. É necessário que vocês me esqueçam, João está dizendo. É necessário que vocês me ignorem, ainda que vocês me considerem um grande profeta, um grande homem.

0: é necessário que eu diminua e Jesus cresça. Aí você conhece a história. O Herodes, ele mandou prender o João Batista, porque não concordava com a sua pregação. João Batista foi lançado no cárcere. E no dia do aniversário de Herodes, a filha de Herodias, que não era filha de Herodes, era sobrinha dele, a filha de Herodias, com quem Herodes havia se juntado, era a ex-mulher do seu irmão Filipe, a filha de Herodias vai e faz uma dança do ventre espetacular no aniversário de Herodes. E os convidados aplaudem muito. Ela faz uma dança contagiante, muito sensual. O Herodes fica alucinado e diz para a moça: pede-me o que queres que eu te dê, até metade do meu reino te darei. Aí a moça vai perguntar para a mãe dela: que eu peço para o rei? E Herodias, a mãe dela, que odiava o João Batista, diz para a filha: vai lá e na frente de todo mundo diz que você quer a cabeça de João Batista numa bandeja. E quando ela volta, Herodes, na frente dos convidados, palácio cheio, pergunta: o que você decidiu, o que você quer que eu te dê? Pode me pedir o que quiser, até metade do meu reino te darei. E ela diz: eu quero a cabeça de João Batista numa bandeja. Se eu fosse Herodes, eu diria assim: olha, eu só posso te dar o que é meu. A cabeça do João Batista não é minha, eu não posso te dar. Mas o Herodes, porque tinha feito aquele juramento na frente dos convidados, manda um carrasco até a cela onde está o maior profeta que já nasceu nesse planeta e dá ordem para que ele seja decapitado. Isso sempre me chocou, porque os discípulos de João Batista pegaram o seu cadáver, sepultaram e foram falar para Jesus. O João Batista foi decapitado, assassinado por Herodes. A reação de Jesus sempre me chocou, porque seria natural que Jesus fizesse um discurso político violento: o Herodes, aquele assassino, aquele governante corrupto, aquele mau caráter, aquele ditador. Natural seria que Jesus fizesse um discurso inflamado, cheio de ódio. Mas o que Jesus fez? Ele simplesmente se retirou para outro lugar. Agora você vai entender por que que Deus permitiu que Herodes, que não valia nada mesmo, primeiro, prendesse João Batista por causa da sua pregação. E por quê? Porque aquele ambiente sedutor, onde as trevas imperavam, e Deus permitiu que a menina pedisse a cabeça de João Batista numa bandeja, e o próprio Herodes desse a ordem: vão lá buscar a cabeça dele e me tragam numa bandeja aqui. Por quê? Porque João Batista, o que eu te falei no início da mensagem? Ele é o ápice, ele é o auge do Antigo Testamento, ele encarna a lei e os profetas. Só que muita gente queria continuar vivendo no Antigo Testamento, ignorando o tempo da graça que Jesus Cristo trouxe. Quando João Batista disse: é necessário que ele cresça e eu diminua, aquilo não foi suficiente, porque os discípulos de João Batista continuaram seguindo João, inclusive na prisão. Está escrito que João estava preso e os discípulos iam lá pedir conselhos, ouvir uma palavra. Mesmo detido, mesmo preso, João Batista continuava sendo um homem muito influente. Mas o tempo dele passou, você compreende isso? Você compreende isso? Todas as almas pertencem a Deus, principalmente as almas dos salvos. Todas as almas são de Deus. Para Deus, mesmo que uma pessoa morra, se a pessoa é salva, continua sendo dele. Deus permitiu que a cabeça de João Batista fosse separada do pescoço, porque não importa como que a pessoa vai partir deste mundo, se é por um raio que cai, se é por um acidente, se é por afogamento, se é por qualquer queda, ou parada cardíaca, ou derrame, não importa como que uma pessoa vai partir deste mundo, porque mesmo quando a pessoa parte desse mundo, a sua alma continua sendo propriedade de Deus, inclusive a alma dos ímpios. Por isso que Deus tem poder de pegar a alma dos ímpios e lançar no Hades, que é um pré-inferno. Todas as almas pertencem a Deus. A maneira como João Batista foi tirado não causou revolta em Jesus, nenhuma reação negativa. Por quê? Porque era necessário que o cabeça maior da lei e os profetas fosse definitivamente separado da palavra de Deus. Você está pegando a coisa? João Batista, grande profeta, grande homem de Deus, mas num discurso, numa pregação que Jesus fez, ele disse assim: olha, nunca nasceu profeta maior do que João Batista, mas a menorzinha no reino dos céus é maior do que João Batista. Você entende a glória? Ser de Cristo, batizar nas águas, obedecer a sua palavra, ter fé no Senhor, significa um dia ser muito maior do que João Batista. Então Jesus não batizou João por esses motivos que eu te falei, e esta é a razão pela qual a cabeça de João Batista foi cortada, porque ele era a principal cabeça do Antigo Testamento. Se alguém tentar te convencer com preceitos e normas do Antigo Testamento, tipo guardar o sábado, por exemplo, como fundamental para a tua salvação, você ignore totalmente, porque eles não entenderam que a cabeça de João Batista, o ápice da lei e os profetas, foi separada da terra, foi tirada por Deus. O que o Senhor Jesus está anunciando é um novo tempo, é um tempo de salvação, e foi isso que ele veio fazer: morrer na cruz no lugar dos pecadores. E quando estava agonizando na cruz, mesmo assim ele salvou o bandido do lado direito, arrependido, diz: Senhor, lembra-te de mim quando entrares no teu reino. E Jesus diz: ainda hoje estarás comigo no paraíso. Salvação acontecendo sem a pessoa merecer. Você quer viver no Antigo Testamento? Você quer ficar nos preceitos? A sua alma será condenada, porque basta violar um só mandamento e você será culpado de toda a lei e profetas. Mas se você entender que Jesus Cristo veio a este mundo para te salvar graciosamente, então dá glórias a Deus. Eu sou salvo pela fé, eu sou salvo pela obra que Jesus fez na cruz, eu sou salvo de graça, não é porque eu mereço, não, é porque Jesus é o meu Salvador. E quem crer nisso, ele falou, e for batizado, será salvo. Vamos ficar todos de pé. Bem-aventurado é você que já está de branco com a capa do batismo, porque vai descer as águas. Pastor Nilton, quero tua ajuda agora. Quero que você faça a oração com todos eles agora que vão se batizar.
1: Por favor, vamos fazer uma oração aí mesmo onde você está. Se ajoelhe, por favor, aí mesmo onde você está. Orem assim comigo: meu Deus e meu Pai, com mais fé, meu Deus e meu

0: Pai, eu ouvi a sua palavra e agora eu confesso que Jesus Cristo é o meu único, suficiente, exclusivo e eterno Salvador. E hoje, pela fé em Cristo Jesus, eu vou cumprir com toda a justiça de Deus, me deixando ser batizado em o nome do Pai, do Filho e do Espírito Santo. Amém. Continue com os olhos fechados. O pastor Giancarlo Palharim vai orar comigo e orar para abençoar a sua vida.
1: Vamos orar. Pai bendito, Deus amado, Deus da minha vida, Deus da minha alma, eu clamo a ti agora pela tua graça, clamo a ti agora pelo teu favor e clamo a ti agora pelo teu poder. Meu Deus e meu Pai, derrama agora sobre cada uma destas vidas da tua misericórdia, derrama da tua virtude, derrama do teu poder. Pai querido, que no momento em que estas pessoas descerem nas águas do batismo, não só aqui na sede nacional, mas em todo o Brasil, em todas as sedes estaduais da Paz e Vida, meu Deus, que no mesmo instante se encerre uma vida de sofrimento, que haja fim em todo pecado, que haja fim em toda amargura, toda tristeza e aflição vai ficar para trás, e hoje será um marco na vida do teu filho e da tua filha, da mesma maneira como o calendário e a história se dividem em antes e depois de Jesus Cristo. Vai começar uma nova história na vida do teu filho, vai começar uma nova história na vida da tua filha, um novo tempo e uma nova vida, Senhor. É por isso que eu te clamo, é por isso que eu te peço, derrama também do teu Espírito Santo, Senhor, para que cada uma destas vidas possam ser cheias, revestidas do teu poder, para fazer a diferença aqui na terra. Capacita, Senhor, e reveste com teu Espírito Santo, é o que eu te peço, em nome de Jesus, assim seja feito para todos sempre. Amém, Jesus, diga amém, Jesus, em todo o Brasil, amém, Jesus. Vamos aplaudir ao Senhor, fica de pé.
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5: 10:51.

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4: Onze e nove.

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1: A oração da noite, baseada no Salmo 91. Aquele que habita no esconderijo do Altíssimo, à sombra do Onipotente descansará. Meu Deus e meu Pai, boa noite. Eu me coloco em oração neste momento, no recanto da minha mente e coração, onde o Senhor tem morada, e peço que a tua sombra me cubra, pois no local onde o Senhor se faz presente, é um local onde me sinto seguro. Na intimidade da minha alma, com a sua presença eu me coloco sob a tua sombra, que me refrigera, me dá alívio, descanso e paz. Protegido por ela, me sinto seguro. E diante de todo o poder que só tu tens, eu me entrego ao descanso e à regeneração de tudo na minha vida. Direi do Senhor, Ele é o meu Deus, o meu refúgio, a minha fortaleza. Nele confiarei. Ao fazer morada no teu esconderijo, eu me sinto seguro. A minha força vem de ti, por isso peço que me carregue, me recarregue. É aqui onde quero estar, é aqui onde preciso estar para poder me revigorar. Pois na hora em que precisar sair, não irei estar da mesma forma que entrei. Minha confiança está toda depositada em ti. Com seu olhar de infinito amor, me fita os olhos e faz me entregar de corpo e espírito. Estou entregue em tuas mãos, pois eu confio e confiarei. Sei que tudo tu podes mudar, tem poderes para isso. Porque ele te livrará do laço do passarinheiro e da peste perniciosa. As ciladas da vida não vão mais me prender. As armadilhas dos caminhos não me manterão afastado da tua presença, pois estarei atento e vigilante para não permitir que nada nem ninguém possa me afastar do teu amor. As corrupções morais, físicas, as mentiras, as covardias, as más línguas, os pecados não me prenderão. Pois tu me libertas de tudo isto no poder do teu santo nome. Pessoas desonestas, mal intencionadas, maldosas, não prevalecerão. Nenhuma enfermidade, perigo, violência, acidente, devastação, nada disso me atingirá, pois minha morada é junto a ti, sob tua sombra. Ele te cobrirá com suas penas, e debaixo das suas asas estarás seguro. A sua verdade é escudo e broquel. Pois assim me sinto, debaixo de tuas asas, protegido, guardado, amado. É esse sentimento que quero trazer para este momento de proteção, que me sinta seguro e aquecido sob as penas das suas asas, e que prevaleça a justiça na minha vida.

verdade se faça presente e seja a minha defesa. A minha defesa e proteção é a verdade e a justiça. O Senhor, que é o justo juiz, defende minhas causas e impede que seja injustiçado, desonrado e desrespeitado. Não temerás espanto noturno, nem seta que voe de dia, nenhuma treva, nenhuma escuridão fará abalo na minha vida. A luz de Cristo ilumina a escuridão que possa me rondar e existir na minha vida. A luz de Cristo ilumina os caminhos para a minha vida, minha família, meu trabalho, minha saúde, minhas finanças, minha mente. Onde faço abrigo é um local de segurança e repouso. A escuridão não encontra morada sob a luz de Cristo. Que os perigos da vida não tenham a mim como um alvo. Todas as formas de violências, perigos, perturbações, influências negativas não me acertem, não me atinjam e nem me ofereçam perigo algum. Nem peste que ande na escuridão, nem mortandade que assole ao meio-dia. Não temo tramas nem planos contrários a mim. Os que maquinam para me atingir não terão sucesso, pois reafirmo, eu confio em Deus. Fortaleça a minha saúde, para que eu possa seguir de pé, lutando e batalhando a minha vida, o meu caminho. Para isso, a saúde é essencial. Com a tua proteção, poderei seguir em frente fortalecido, não sendo tocado por nenhuma enfermidade grave que me impeça de alcançar as grandes coisas que tens preparado para mim e que só o Senhor é conhecedor. 1.000 cairão ao teu lado e 10.000 à tua direita, mas tu não serás atingido. Me invada com teu Espírito Santo, que eu seja digno de ser morada do teu Espírito Santo. O Senhor é todo-poderoso e habita em mim. Nada nem ninguém pode me tocar. Passo pelo fogo, passo pela água, passo pela tormenta e sigo o meu caminho, pois nunca estou só. A minha fé é a minha proteção diante de todas as maldades e perigos do mundo. A minha fé é a minha fortaleza. E aonde quer que eu esteja, estarei com a presença do teu Santo Espírito comigo, a me guiar, a me inspirar, a me iluminar. Somente com teus olhos olharás e verás a recompensa dos ímpios. Eu espero em ti, meu Senhor, e não compactuo com atos de impiedade. Que cada um colha a recompensa de acordo com seus atos, e que cada vez mais minhas atitudes me aproximem de ti. Aqueles que praticam o mal vão encontrar o que tanto buscam, mas eu não estarei envolvido com eles. Porque tu, ó Senhor, és o meu refúgio. O Altíssimo é a tua habitação. Nenhum mal te sucederá, nem praga alguma chegará à tua tenda. Mergulhado no teu Santo Espírito, eu estou totalmente entregue à tua graça. O Senhor habita em mim e eu habito em teu Espírito. Que nessa temporária passagem aqui na terra eu tenha meus passos guiados e guardados por ti e por todo

0: todos do teu reino de amor. Porque aos anjos dará ordem a teu respeito, para te guardarem em todos os teus caminhos. São eles, do teu reino, que me guardam, obedecendo suas ordens expressas. Eles obedecem suas determinações e eu as vejo sendo cumpridas em minha vida. No meu caminhar, no meu pensar, no meu repousar, tudo está protegido e guardado por teus anjos. Eles te sustentarão nas suas mãos, para que não tropeces com o teu pé em pedra. Me guiam e me guardam, companheiros de jornada, amando do Deus Todo-Poderoso. Eu não cairei, não tropeçarei, porque sou amparado e guardado como algo valioso aos teus olhos. Pisarás o leão e a áspide, calcarás aos pés o filho do leão e a serpente. Nenhum inimigo prevalecerá, nenhum mal alcançará sucesso, nenhuma armadilha terá êxito contra mim. Se inimigos vêm de encontro a mim, é na tua autoridade que posso confiar. Nós somos feitos à tua imagem e semelhança, e seguimos os teus ensinamentos. Na autoridade dada, no nome do Senhor Jesus Cristo, inimigo algum prevalecerá. Pois que tão encarecidamente me amou, também eu o livrarei. Pô-lo-ei num alto retiro, porque conheceu o meu nome. Ele me invocará e eu lhe responderei. Estarei com ele na angústia, livrá-lo-ei e o glorificarei. Isso é promessa de vida que o Senhor nos faz. Meu Pai, resposta das minhas orações. É o Senhor quem afirma que me livrará e me guardará, que estará comigo nos momentos difíceis e irá me proteger, me ajudar a superar as adversidades da vida. E eu darei glórias ao seu santo e poderoso nome. Descanso totalmente entregue em tuas mãos, com a confiança de que estou guardado e protegido, e de que a cada novo dia não passarei só por tudo novamente. O Senhor estará comigo e eu estarei em ti. Obrigado, Senhor.
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2: 11:41.

aqui a resposta para todas as vezes que você disse: Senhor, é a última vez que eu tento. E quando menos esperou, já estava insistindo de novo, acreditando de novo. Já aconteceu isso?

suficiente. Diga, mas é porque Ele te renova. Ele te renova. E quando você pensar que está fraco, o poder dEle se aperfeiçoa na tua fraqueza.

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1: Meia-noite. 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

mocinha, sentindo já que Jesus estava com ela e tendo a certeza do encontro real e pessoal com o Senhor Jesus, ela procurou o pastor e pediu para que fosse batizada nas águas e recebida como membro da igreja. E o pastor perguntou então para ela: você experimentou alguma mudança no seu coração? E a mocinha disse: sim, senhor. Você reconhece que antes era uma pecadora? Sim, reconheço, sim, senhor. E atualmente você é uma pecadora? E ela disse: sim, eu sou, sim, senhor. Sou uma pecadora ainda. E o pastor então disse para ela: então, como você se atreve a dizer que está mudada? Qual a mudança que houve em você? A mocinha refletiu um pouquinho e, com a face resplandecendo da mais santa alegria, ela respondeu ao pastor: pastor, eu tenho certeza que eu estou pronta para ser batizada, porque eu, antes de me converter a Cristo, eu era uma pecadora que corria procurando o pecado. Atualmente, pastor,

depois que eu tive esse encontro real com o Senhor Jesus e o Espírito Santo fez a obra no meu coração, ele me convenceu do meu pecado, que eu continuo sendo uma pecadora, mas agora, pastor, eu sou uma pecadora diferente. Eu era uma pecadora que corria para o pecado. Agora, eu sou uma pecadora que corre do pecado. Agora, pastor, eu fujo do pecado. Aí o pastor ficou muito satisfeito com a sua resposta e disse: verdadeiramente você está pronta para receber o batismo nas águas. Verdadeiramente você está preparada, porque você já entrou em processo de santificação. Você está compreendendo essa ilustração? Você que ainda não é batizado nas águas, nem batizada nas águas, observe como que você é agora, depois de ter tido esse encontro real e verdadeiro com o Senhor Jesus. Agora você tem nojo do pecado? Agora, se por acaso você peca, você fica triste? Você sente repugnância do pecado? Você sente o desejo de não pecar mais? Então você já está em processo de santificação. E a santificação é um processo longo, tortuoso. É, a caminhada é grande. Mas se você já sente o desejo de fugir do pecado, você já está pronto, pronta para receber o batismo. Porque aquela pessoa que diz: primeiro eu vou virar santo, depois eu me batizo, essa pessoa nunca vai batizar, porque nunca vai virar santo. A gente tem que se esforçar para ser santo. O próprio apóstolo Paulo dizia: depois de salvo, hein? Depois de ganhar muitas almas, depois de pregar muito evangelho para os estrangeiros, para muitos países, o apóstolo Paulo dizia sobre ele mesmo: miserável homem que sou, querer o bem está em mim, mas não o fazê-lo. O bem que eu quero, esse eu nunca faço, mas o mal que eu não quero, esse eu sempre faço. Que palavras são essas? São as palavras de um homem que odeia o pecado, que sabe que ainda é um pecador, mas deseja se aperfeiçoar. Esse é o processo de santificação. E eu hoje posso dizer para você: eu sou melhor do que era 20 anos atrás. Hoje eu sou melhor do que ontem. E amanhã serei melhor do que hoje. É um processo. Assim também vai acontecer com você. Se você tem repugnância do pecado e quer fugir do pecado, se você quer viver cada vez mais em santidade, então você está pronto já para receber o batismo nas águas. Essa é a exigência para você se batizar. É o desejo sincero de fugir do pecado. Quando João Batista batizava as multidões à beira do Rio Jordão, João Batista dizia à multidão que vinha para ser batizada por ele, ele dizia: raça de víboras, quem vos ensinou a fugir da ira que está para vir? É, a pessoa precisa fugir. Se ela não fugir do pecado, ela vai ser apanhada pela ira. E se ela fugir do pecado, ela vai fugir da ira também. E João Batista dizia: produzi, pois, frutos dignos de arrependimento. A pessoa tem que dar frutos de arrependimento. Quer dizer, errou? Chora o teu pecado, pede perdão, mostra o teu arrependimento e não peques mais.

e a cada vez mais a sua vida será santificada. Cada vez você será mais santo, mais santa. Mas olha, eu te digo isso. Ao descer as águas, já com esse desejo de santificação, você vai lavar todos os seus pecados e você vai sair da água sem nenhum pecado e vai se cumprir na tua vida aquela palavra que disse o Senhor Jesus: quem crer e for batizado será salvo. Você não é salvo porque você é bonzinho, você é boazinha, você é santo, você é santa, mas você é salvo por causa do teu arrependimento, por causa da tua fé e porque Jesus Cristo morreu na cruz para te salvar.

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2: 00:10.
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1: Meia-noite e 25.

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1: Uma hora.
2: Epístola aos Hebreus 10, verso 38. Mas o justo viverá da fé, e se ele recuar, a minha alma não tem prazer nele. Nós, porém, não somos daqueles que se retiram para a perdição, mas daqueles que creem para a conservação da alma. 38, mais uma vez. Mas o justo viverá da fé, ou pela fé. Agora Marcos, capítulo 5. Evangelho de Marcos, capítulo 5, verso 25. Marcos 5, 25. E certa mulher que havia 12 anos tinha um fluxo de sangue, e que havia padecido muito com muitos médicos, e despendido tudo quanto tinha, nada lhe aproveitando isso, antes indo a pior. Ouvindo falar de Jesus, veio por detrás entre a multidão e tocou na sua vestimenta, porque dizia: se tão somente tocar das suas vestes, sararei. E logo lhe secou a fonte do seu sangue, e sentiu seu corpo estar curada daquele mal. Verso 34 agora. E Jesus lhe disse: filha, a tua fé te curou ou salvou. Vá em paz e ser curada deste mal, deste teu mal. Mas no capítulo 10, verso 38, ele vai dar uma característica para o povo da igreja. Ele vai dizer algo que deve ser característico dos cristãos. Hebreus capítulo 10, no verso 38, diz o quê? O meu justo viverá pela fé, e se ele recuar, a minha alma não tem prazer nele. A palavra justo aqui se aplica para aquele que foi justificado. Justificado é aquele que foi perdoado. Perdoado é aquele que creu. Aquele que creu é aquele que se converteu. Aquele que se converteu é o que nasceu de novo. Então o justo aqui está falando do crente, do cristão, do povo de Deus. Então é uma mensagem, um texto que ele afirma, ele revela a qualidade ou a característica de um cristão, de um crente, do povo de Deus. Então ele diz: o meu justo viverá. Ele está dizendo a forma, o padrão de vida, ou o estilo de vida do justo. Então você que está aqui, acredita-se que você é justo. Você que vai me assistir, que está me vendo, acredita que é justo, que faz parte da família de Deus, do povo de Deus. Passou pelas águas, passou pelo arrependimento, pela fé, passou pelo novo nascimento, foi justificado diante de Deus e agora anda em novidade de vida, e agora é cristão. E ele está dizendo que o meu justo viverá, e esse justo tem um padrão de vida a seguir, tem um estilo de vida, tem uma maneira de proceder. E ele vai dizer qual é: o meu justo viverá, caminhará, terá um estilo de vida, viverá pela fé, ou por fé. E esse deve ser o nosso padrão. A palavra fé aqui tem vários significados, mas o significado que se aplica a esse texto, a ideia que o grego quer dar, é de dependência ou confiança.

está dizendo que o meu povo, o justo, viverá, caminhará, tem como estilo de vida a total dependência de mim, Deus. Vive tendo confiança em mim. Vive da fé. E por que que eu estou falando da fé essa noite? Porque, querida e amada igreja, eu nunca vi uma geração tão incrédula como essa atual. Eu nunca vi um povo, um cristão, eu nunca vi, como nos dias de hoje, uma cristandade tão incrédula como essa. Se nós formos tirar da interpretação que eu dei confiança e dependência, é uma geração que não confia e nem depende de Deus para praticamente nada. É uma geração que confia nas economias, é uma geração que confia nos remédios, é uma geração que confia nos médicos e doutores, que confia na sua própria habilidade acadêmica, intelectual, profissional, financeira. É uma geração que tem andado por vista e não por fé. É uma geração que tem atentado para as coisas que se veem, as quais são temporais, e não para as que não se veem, as quais são eternas. É uma geração previsível e presumível. É uma geração previsível. Você sabe exatamente o que vai fazer daqui uma hora, daqui duas, exatamente o que vai fazer amanhã. Você tem o cronograma de todo o dia e da semana que vem, e não vai haver qualquer alteração nela. E isso está errado, está em desacordo com a palavra. Isso está em total desacordo com a palavra. Significa que nós estamos afastando-nos cada vez mais da nossa aliança com Deus. Eu preguei aqui na quarta sobre o pacto de Abraão, ou de Deus com Abraão, da aliança que consiste em graça, proteção, provisão e bênçãos. E esse pacto se baseia em uma palavra: fé. Porque Abraão foi justificado pela fé. E nós estamos perdendo essa aliança, essa conexão com o céu. Qual a última vez que Deus, que você obteve uma cura, e as curas são bíblicas, eu não concordo com o curandeirismo de hoje, místico, bruxificado, transcendente que está aí, eu não considero, a pagelança indígena evangélica que está aí, eu não considero, mas eu acredito que Deus cura em resposta à oração da fé. E qual a última vez que isso ocorreu com você? Qual a última vez que por fé você confiou em respostas, em resultados, em diagnósticos, em sentenças? E por fé, sentenças, resultados, diagnósticos foram a ti favoráveis. Tudo é feito de forma natural. O dinheiro compra, o dinheiro paga, o médico cura, trata, indica, direciona. As nossas inspirações, guias, gurus são a meteorologia, ciências sociais, evolucionismo secular, jornais, imprensa. E nós estamos deixando o padrão salvífico, bíblico, escriturístico, que é viver pela fé, da dependência de Deus, da direção de Deus, da revelação de Deus, da provisão, providência de Deus, da cura de Deus, do consolo de Deus, do milagre de Deus, da operação divina, sacrossanta de Deus. E o contrário de viver da fé é o quê? Viver da força da carne, viver do braço, viver da raça e no peito, viver no grito, no dinheiro, na negociação, na jogatina. É isso que nós estamos fazendo. E isso nos torna uma geração incrédula. Viver da fé significa que a igreja foi colocada aqui, e igreja, o termo eclésia, significa tirado para fora. Deus nos tirou do mundo, mas ainda nos mantém no mundo. Ele nos tira e nos mantém. Para quê? Para viver da fé, para viver cada dia, cada caminhada, decisão, esperando no Senhor, a direção do Senhor, a provisão do Senhor, a ação, a palavra, o resultado de Deus. Então, quando se vive uma vida na carne, naturalmente, se vem e prestam-se cultos religiosos aqui na congregação.

0: congregação, fazemos a nossa liturgia, professamos a nossa fé religiosa, litúrgica, e voltamos para a nossa vida natural, sem qualquer perspectiva do sobrenatural, sem qualquer perspectiva de ouvir a voz de Deus, sem qualquer perspectiva que Deus opere, ou dirija, ou revele, ou inspire alguma coisa para nós, ou por nós, está em desacordo com a palavra, e por isso nós temos sofrido derrotas. Por que nós temos sofrido derrotas? Porque nós não temos crido, nós não temos sido dependentes da mão poderosa de Deus, dependência para tomar decisões, dependências para abrir a boca, dependência para fechar negócios, dependências quanto aos nossos filhos, esperar em Deus, confiar em Deus, confiar que aquela situação está nas mãos de Deus, que foi entregue a Deus aquele filho, aquele casamento, aquela doença, aquela circunstância, quaisquer que sejam, níveis, extensão, profundidade, mas confiar que foi lançado na mão de Deus, confiar que está aos cuidados de Deus, confiar que tudo que vier da parte de Deus, uma vez tendo sido confiado a Ele, ainda que a resposta seja negativa, é bom. Confiar que Deus tem sempre o melhor, que a resposta de Deus é sempre positiva. Fé, fé. E essa geração precisa andar pela fé, por isso ela é limitada, por isso nós não estamos vendo o sobrenatural de Deus na nossa vida cotidiana, não temos visto os milagres de Deus na nossa vida cotidiana. E eu vou usar esse texto da mulher do fluxo de sangue para mostrar para você o que a fé é capaz de fazer e produzir numa pessoa, e o que a falta dela também produz. Eu acredito que depois dessa mensagem, que vai ser muito simples, a sua vida nunca mais será a mesma. Depois dessa mensagem, no que diz respeito a confiar em Deus, no que diz respeito a depender de Deus, ou no que diz respeito ao que a fé é capaz de fazer em nossas vidas. Nós sabemos que essa mulher, ela tinha um problema. A narrativa diz que ela tinha um fluxo de sangue, ela tinha uma hemorragia que não se estancava. Durante 12 anos perdurou essa enfermidade. Ela minava sangue durante 12 anos. E você sabe as complicações físicas, biológicas, fisiológicas que isso traz no corpo de uma pessoa que tem escorrimento de sangue, que tem hemorragia, principalmente de uma mulher, por 12 anos. Então era uma enfermidade gravíssima, que levou essa mulher a estar no estado de debilidade profunda. Então essa mulher, ela estava excluída socialmente, conjugalmente, familiarmente, ela era considerada impura, ela era doente, enfim, essa mulher não tinha vida social, não tinha saúde, não tinha beleza, e não tinha relacionamento, vínculos profundos, familiares, nem sociais. Mas Jesus diz assim para ela, presta atenção, no final do texto, Jesus diz assim: vai, a tua fé te salvou, a tua fé te curou. Então Jesus vai dizer a razão e o motivo que fez o poder dele, que é o poder dele que cura, é a graça dele, é a providência dele, porque quando aquela mulher toca na vestimenta de Jesus, Jesus diz: quem me tocou? Porque de mim saiu virtude. E Jesus vai dizer a causa, o que levou aquela graça, aquela virtude que só vem de Deus, curar aquela mulher. Jesus diz: a sua fé te salvou, te curou. Então Jesus, ele afirma que aquela mulher teve fé, aquela mulher era uma mulher crente, aquela mulher creu, ela tinha fé. Agora vamos ver o que a fé produziu naquela mulher até que ela fosse curada. E até que ela fosse curada e ela demonstrou que tinha fé, vamos ver o que a fé que estava dentro do coração daquela mulher levou-a a fazer, e você vai aprender o que implica ter fé. Primeiro, a fé nos traz visão. A fé traz visão. Deixa eu te dizer algo. A mulher, ela estava num estado totalmente caótico. A Bíblia afirma, presta atenção, que ela tocou nas vestes de Jesus. Então ela tocou na ponta do vestido. Por que ela não tocou na cintura, no ombro, na mão, no rosto de Jesus? Porque a debilidade daquela mulher a fez ir arrastada para Jesus. Ela foi engatinhando, arrastando, se jogando a Jesus. Tamanha fraqueza. Mas a narrativa diz que entre a mulher que estava doente e Jesus havia uma multidão entre ela e Jesus. Jesus era muito popular, a sua fama era muito grande por causa dos seus sinais e milagres que ele operava. Então havia muitas pessoas ao redor de Jesus, oportunistas, coxos, paralíticos, pecadores, ímpios, toda sorte de pessoas. E a palavra do Senhor diz que aquela mulher, no meio da multidão, conseguiu ver a Jesus, conseguiu saber que ali estava Jesus, conseguiu localizar a Jesus, mesmo em meio à multidão e obstáculos. Por que que aquela mulher viu a Jesus? Por causa da fé que havia no coração. A fé nos dá visão, a fé nos faz enxergar além do obstáculo, a fé amplia nossos horizontes. A fé diz que há possibilidades quando as situações e circunstâncias dizem que não. Havia uma multidão, haviam pessoas, havia uma escuridão, era quase que impossível localizar e identificar uma pessoa de modo distinto e de modo único. Mas aquela mulher conseguiu ver entre o obstáculo. Talvez você está assim, não tem perspectiva, não tem otimismo, não consegue ver lá na frente, não consegue enxergar saída, não consegue enxergar vitória, não consegue enxergar possibilidades algumas, por falta de fé. Por falta de fé, a fé traz visão, a fé me faz enxergar além dos obstáculos, além das circunstâncias. Ela não podia ver. Só para você ter uma ideia, quando Jesus multiplicou os pães e peixes, quantos homens tinham? 5 mil, fora mulheres, 10 mil, crianças, 15 mil, se fosse 2 filhos, 20 mil, 20 mil pessoas ao redor de Jesus. Como aquela mulher conseguiu enxergar? Fé. Você precisa de fé para crer, meu irmão, para ver além das circunstâncias, além dos obstáculos, além da oposição, além da escuridão. A fé nos dá visão, a fé nos dá condição de enxergar de trás das paredes, das muralhas, dos bloqueios, dos obstáculos. Fé. E talvez a sua visão está tão limitada, talvez você não está enxergando resultados, você não está visualizando dias melhores, não está visualizando fatos, porque você está sem fé, porque você não crê. Você está limitado ao olho nu, você está limitado ao processamento mental, você está limitado às circunstâncias negativas da terra, e você está caminhando por elas, pelo que os jornais dizem, pelo que a imprensa diz, ou pelo seu próprio diagnóstico naturalista. Você só enxerga, numa esfera muito pequena, e essa esfera te mostra impossibilidades, incapacidades, obstáculos. Essa esfera te mostra enfermidades, te mostra bloqueios, muros, e você não consegue ver além disso, porque não crê, não possui fé, não está munido, não está cheio, não está convicto. Aquela mulher conseguiu, porque a fé nos dá visão, a fé nos faz enxergar, a fé nos faz ir adiante, a fé nos faz localizar, traçar alvos, metas, nos faz prosseguir e ver o que Deus tem preparado, ver o que Deus está fazendo, ver o que Deus pode fazer, ver a resposta além dos obstáculos. A fé faz isso. Por isso ele diz: o meu justo deve viver da fé. Por isso a fé deve ser o carro-chefe que rege a igreja, ministério, conduta, família, casamento, vida cristã, toda ela. Porque o que é feito sem fé é pecado.
1: Segundo,
0: o que a fé traz? O que a fé produz? Força.

aquela mulher estava 12 anos escorrendo sangue. Aquela mulher estava sob uma profunda debilidade física. Estava um estado físico de profunda fraqueza. Você imaginou a coloração da pele de uma mulher que escorre sangue há 12 anos? Anêmica. Você imaginou o peso dela? 44, 40 quilos. Você imaginou a composição do tecido da pele dela? Você já imaginou a sua ossatura, seu esqueleto como estava? Mas a palavra diz que ela sobrepujou os 5, 10, 15 até 20 mil homens. Ela foi, ela conseguiu ir até o alvo. Por quê? Da onde aquela mulher arrumou força? Uma mulher débil. Como ela conseguiu superar 5, 10 ou 20 mil obstáculos? Como ela conseguiu, em meio àquela multidão que exprimia, a Bíblia diz que cercava, exprimia, como sair de uma final de Fla-Flu no Maracanã e tentar falar com o artilheiro? Está aglomerado de repórteres, imprensa, torcedores, e ela conseguiu furar todo aquele bloqueio. 12 anos esquelética, anêmica. A fé deu força àquela mulher, a fé produziu força, a fé revigorou aquela mulher, a fé, meu irmão, robusteceu aquela mulher, a fé a fortaleceu. Será que isso não é a causa da sua fraqueza? Será que você não é uma mulher impotente, fraca, débil, não tem forças para lutar? Não tem forças para convencer o marido, não tem forças para pôr os filhos nas rédeas, não tem forças para lutar contra o pecado, não tem forças físicas, de fato, físicas, forças que te dão condição de limpar bem uma casa, de cozinhar bem, de estudar, de praticar suas atividades profissionais. Você está sem força para orar, sem força para ler, estudar, compreender as escrituras, sem força para lutar contra Satanás, sem força para subjugar os desejos da carne, as concupiscências, a soberba da vida, sem força para lutar com o pecado. E por que você está sem força? Você até inicia alguma coisa, mas você jamais conclui o que iniciou. Períodos de oração, você não conclui. Períodos de votos de jejum, você não conclui. Períodos de estudo da escritura, não conclui. Períodos de presença na igreja assídua, não conclui. Projetos profissionais, você tenta fazer uma reforma, não conclui. Tenta tratar o casamento e vai, mas na metade para. Tenta falar com os filhos e pôr nas rédeas, mas desiste facilmente. Por quê? Está sem força. Está sem força, força para lutar, força. Agora, como que pode, igreja? Como que pode uma mulher 12 anos vazando sangue conseguir arrastar e pegar na perna de um no vestido de outro? Aquela mulher tomou tapa, pescoção, aquela mulher foi pisada, aquela mulher foi cuspida, e ela tinha força. Ela ia, como pode? A fé, a fé. A fé é aquele upgrade. A fé é onde o músculo não ia, onde o raciocínio já não tinha mais condição, onde o batimento cardíaco acelerava. Olha que terminava as forças, a fé produzia um extra. A fé dava um empurrão, a fé dava coragem. Fé! Olha o que a fé é capaz de fazer. É capaz de pegar você de uma forma esquelética. É capaz de pegar você de uma forma anêmica, débil. É capaz de pegar você franzino espiritualmente, franzino emocionalmente, franzino conjugal, familiar, espiritualmente franzino. E ela é capaz de te fortalecer. Ela é capaz de produzir uma musculatura espiritual. Ela é capaz de produzir em você força para chegar, para conquistar, para produzir, para alcançar. Creia, igreja. Fé. Como que pode? Uma mulher de 40 quilos, anêmica, podia ter tido uma convulsão. Como que ela enfrentou uma parede humana de 20 mil pessoas? A fé. Você precisa crer. O que é a fé nesse sentido? Que fez ela ter visão, que fez ela ter força. É a dependência dela. Ah, o Senhor prometeu. Ah, ele disse: eu sou o Senhor Jeová Rafá, o Deus curador.

0: enviaria o Messias. Ele disse que levou sobre si nossas dores. Ele disse que pode fazer. Ele tem a solução. Ele tem o poder. Ele pode realizar. E isso dava força. Essa expectativa, essa esperança, isso a fortalecia para ela chegar ao alvo, fé. A mesma coisa, como posso fazer com que você, nessa escuridão, nessa multitude, nessa grandeza, consiga enxergar a qualquer resposta? Será que é a saída para os teus filhos? Será que é a salvação para o teu pai? Será que é a esperança para a sua dor, para a sua agonia? Será que há uma luz no fim do túnel? As promessas de Deus dizem que há. A palavra de Deus diz que há. O sacrifício de Jesus diz que há. E isso deve te dar esperança e motivação. Continue indo, continue esperando. Lute pelos teus filhos, eles virão, porque Jesus disse que virá. Lute pelo teu marido, ele virá, porque Jesus disse que ele virá. Lute, meu irmão, lute pelo seu casamento. Lute, meu irmão, pela paz da sua casa, porque Jesus disse: deixo-vos a minha paz, a minha paz vos dou. São essas palavras, essas promessas que te darão visão, que te darão força, que te darão fé.
1: Creia nisso.
2: Terceiro, a fé produz coragem. Meu irmão, o povo oriental é um povo forte. São homens arrãos, ou homens arrões. Aquela mulher não podia tocar em ninguém, porque a lei dizia que ela era impura. O escorrimento de sangue a fazia impura, segundo a lei de Moisés. Aquela mulher não podia se intrometer no meio de homens. Aquela mulher podia ser pisada, ela podia morrer pisoteada. Aquela mulher podia ter uma parada cardíaca, ou uma parada respiratória. Qualquer coisa, podia ter um infarto, um derrame. Aquela mulher tinha que enfrentar até o não de Jesus, porque ele era um judeu. Aquela mulher tinha que enfrentar os medos dela. Medo de não ser curada, medo de ser pisada, medo de ser espancada, medo de ser rejeitada, medo de ser açoitada. Mas ela superou o medo, superou o receio, superou a indiferença, superou a multidão. Aquela mulher, se você lê bem a biografia dela, está descrita em outros evangelhos, aquela mulher foi revestida de profunda bravura, uma mulher corajosa, sozinha. Não há relato que o pai dela estava com ela, não há relato que a mãe estava junto, o marido, o filho. Ela estava sozinha e ela enfrentou gigantes, leões, obstáculos, rejeições. Aquela mulher era corajosa. E o que fez uma mulherzinha franzina, esquecida, impura, rejeitada, um zé ninguém, uma pessoa desqualificada, descaracterizada, uma pessoa sem nada, sem ética, sem bom senso, um zé ninguém, o que fez ela perfurar, avançar diante de todos os obstáculos e ir face a face ao Messias? Tu és o Messias? Aqui estou para tocar em ti. O que fez aquela mulher corajosa? A fé. A fé produz em nós coragem. A fé nos faz destemidos, nos faz homens bravos, valentes, ousados, intrépidos. Olha a ousadia dessa mulher. Aquele lá, o Messias? Sim. Ele tem a cura para mim? Sim, ele tem. Ele é o enviado prometido dos profetas? Sim. Tem um obstáculo entre mim e eles, tem divergências, oposições, sim, mas eu vou porque eu creio, então eu vou. Então ela foi revestida de ousadia, intrepidez, audácia, coragem. Será que não é por isso que você, meu irmão, muitas vezes foge da raia, chora nas situações que precisa ser forte, corre do problema, corre da esposa, corre dos filhos, foge das responsabilidades, é covarde, é medroso, não encara Satanás nos olhos, não encara o pecado nos olhos, não encara a educação dessa casa, não toma as rédeas desse lar, tem medo, tem receio, não tem coragem, é covarde. Não seria isso a falta de fé? Você sempre tem um não na boca, sempre tem um não vai dar certo, é sempre covarde, é sempre com o pé atrás pronto para pôr o outro, tem medo de arriscar, tem medo de tentar, tem medo de enfrentar, é uma visão

visão pessimista, retrógrada, há uma visão escura, medonha, enfadonha. Será porque não crê? Seguramente você pode estar numa situação inferior da mulher ou da mulher. Olha aqui, irmão, a mulher tinha tudo para lá. Ai, sou muito fraca, não dá. Ai, estou impura, eles não vão aceitar. Ai, tem 20 mil pessoas. Ai, é o fim. Ela

eu estou entre mim e a cura tem esse obstáculo, e eu vou transpassá-lo. Olha a ousadia dessa mulher, olha a bravura, a coragem. Talvez se fosse você, ai não, muito longe, ah não, muita gente, ah não, eu não tenho força, ah não, eu tenho medo, ai Deus escolheu, me escolheu para morrer, para ser sofredor, para ser leproso, doente, enfermo, pecador, eu acho que é sina, é karma, eu ser impuro, imoral, avarento, presunçoso, soberbo, não, não dá. Por quê? Porque senão ele não teria tantas dificuldades. A mulher, que nada, foi para a glória de Deus que eu fiquei enferma, e agora para a glória de Deus eu serei curada. A fé produz coragem, a fé te faz audaz, a fé te faz intrépido, a fé te faz ousado, valente. Talvez essa causa da sua covardia, talvez é por isso que no placar espiritual está uma centena para o diabo e você ainda está com zero. Veja só, não tinha condições dessa mulher ter força, 12 anos, não tinha condição dessa mulher ver, tinha uma multidão, não tinha condição nenhuma dela ter coragem. Eu estou dizendo que o que ela fez não foi produto dela, foi ação da graça, foi ação soberana, ação divina, foi o Espírito que abriu os olhos para que ela visse, foi o Espírito que deu força para ela prosseguir, foi o Espírito que inflamou o coração, não de covardia, porque eu não tenho vos dado espírito de medo, mas de ousadia. Foi o Espírito, foi produto do céu, mas mediante a quê? A fé. Foi porque ela creu. A fé. Quarto, outra coisa que a fé produz: ânimo. Lembra do versículo? Havia uma mulher que há 12 anos estava com fluxo de sangue, uma hemorragia, e tendo gastado tudo com os médicos e nada aproveitando, antes indo de mal a pior, 12 anos ela estava tentando ser curada, não é? 12 anos, e ela não conseguiu. Essa mulher tinha tudo para estar desanimada. Ah, eu não tenho mais ânimo, nunca deu certo, 12 anos tentando com esse marido, 12 anos tentando tratar essa doença, 12 anos orando para o meu pai, 12 anos lutando para ter um ministério, crescendo em graça, em santidade, fracassando, 12 anos sendo atordoado, golpeado, molestado por aquele pecado, aquela anomalia da minha natureza, aquela disfunção no meu caráter. Eu não tenho mais força para orar, eu não tenho mais força para jejuar, eu não tenho mais ânimo para crer, eu não tenho mais ânimo. 12 anos, olha, você tentou aquele médico, aquele outro, sim, fiquei sabendo que tem um rabino galileu, natural de Nazaré, que ele toca e as pessoas são curadas. No livro da lei, nos profetas, foi predito sobre ele. Isaías 53 diz que ele leva sobre ele as nossas enfermidades, e que ele é a própria encarnação do Deus vivo, Jeová Rafa. A mulher, então é nesse que eu vou, então eu vou. Ânimo, tinha ânimo, ânimo para tentar mais uma vez, ânimo para prosseguir, ânimo, ânimo para ir até o fim, para concluir, para alcançar, ânimo. Será que não é por isso que você está profundamente desanimado? Não tem mais ânimo para orar, não tem ânimo para ler a Bíblia, não tem ânimo para limpar uma casa, não tem ânimo mais para pregar para o pai, para sair às ruas e evangelizar, para interceder pela conversão da mãe, não tem ânimo mais para tocar nesse assunto conjugal. Perdeu o ânimo, vai tocando a vida com a barriga, de qualquer jeito, vai perdendo a motivação, perdendo a articulação, o raciocínio, perdendo o fio da meada, uma profunda apatia. Entregue-se. Essa mulher, igreja, ela tinha uma condição, o quadro dela é N vezes pior que o seu. Ela tinha tudo para jogar o toalha, para se prostrar, para entregar os pontos e falar: estou desanimada, porque é muito tempo tentando. Mas não, meu irmão, ela foi, tentou mais uma vez, ela foi, ela se desvencilhou das circunstâncias, ela transpôs os obstáculos, ela viu em meio à escuridão.

coração. Ela foi intrépida, ela estava profundamente animada, cheia de ânimo. O que causou ânimo naquelas veias que borbulhavam? Fé. Fé, a fé condicionou o ânimo. A fé disse: não, não, ele disse que faria, ele prometeu, ele disse que haveria chance, que haveria oportunidade, que ele faria. Então eu creio, e porque eu creio, eu me animo. O que que te dá ânimo, irmão? A Bíblia diz: aquele que começou boa obra em vós é fiel para completar, há de completar. E isso me dá ânimo. Eu tropeço aqui, caio, levanto de novo, me sujo, me lambuzo, peco, não me sinto salvo, não me sinto perdoado, então minha fé mingua. Mas de repente eu olho para as promessas, para a palavra, e diz: aquele que começou boa obra há de completar, é poderoso para completar, aperfeiçoará. Então eu me encho de ânimo, luto com o pecado mais uma vez, me santifico, me levanto de novo, trabalho o meu caráter, porque a fé está em mim. É a fé que dá ânimo. Pastor, mas eu já orei tanto para aquela cunhada, eu orei tanto para minha nora, já evangelizei meus filhos, já fiz tantas campanhas e votos que o senhor não tem ideia. Eu já desisti, não tenho ânimo para evangelizar de porta em porta, nas ruas e nas praças, de pegar mais um microfone. Eu estou desanimado quanto a minha família. Não, meu irmão, a palavra do Senhor diz: crê no Senhor Jesus, será salvo tu e a tua casa. Diga como Josué: eu e a minha casa serviremos ao Senhor. Então isso produz ânimo. Se Josué e a sua casa serviram, eu e a minha casa serviremos. Se eu creio e fui salvo, a minha família e a minha casa podem crer e serem salvos também. Isso dá ânimo. E o Senhor acrescentava a cada dia o número daqueles que haviam de se salvar. Ide por todo mundo e pregai o evangelho a toda criatura da terra, batizando em meu nome, ensinando-vos guardar todas as coisas. Eis que estou convosco todos os dias, até a consumação dos séculos. Pregue o evangelho, porque a palavra do Senhor diz que você está tímido quanto ao evangelismo, tímido quanto às respostas. Eu sei que todo o planeta não vai se converter, eu sei que nem todos serão salvos, eu sei, meu irmão, é mentira dizer, é ilusão, é equívoco achar que todos se converterão, mas alguns se converterão, mas muitos se converterão, porque Isaías 55:11 diz: a palavra que sai da minha boca não voltará para mim vazia, antes fará o que me apraz e prosperará naquilo para que eu a enviei. Pregue, isso te dá ânimo. Ânimo, fé, fé. Quinto, esperança. Porque dizia: se tão somente tocar nas suas vestes, sararei. Ela conjuga o verbo sarar no futuro. Eu não estou curada. Ela não estava curada. Eu não estou curada. Está minguando sangue, ela, meu rastro, ó, cheio de sangue. Eu ainda continuo impura. Eu continuo sem marido, eu continuo sem filhos, eu continuo sem emprego, eu continuo feia, magra, burra, ignorante, doente, endemoniada. Mas se eu tocar, futuro, sararei. Como assim? Sararei. Esperança, esperança. Dias melhores virão. Eu hei de me livrar dessa dor. Meu marido há de entrar nessa congregação. Eu hei de ser cheio do Espírito Santo. Eu hei de ganhar almas para Jesus. Eu hei de vencer esse pecado. Eu hei de crescer a imagem de Jesus. Eu hei de crescer em santificação. Eu hei de avançar. Hei de conquistar. Hei de triunfar. Eu tenho esperança. Por quê? Porque eu tenho fé. A fé dá esperança. A fé dá esperança. Olha o que a fé produz. De sorte que o contrário também. Talvez é por isso que você é pessimista, ranzinza, rabugenta, rabugento. Nada vai dar certo, está tudo errado, eu vou para o inferno, minha família vai também, eu sou o maior dos pecadores, imundo, o

pior, tudo é ruim, amargura, dor, solidão. Por quê? Está sem fé, sem dependência do Todo-Poderoso, sem andar na providência divina, sem esperar nas mãos ternas, providência.

0: amorosas, misericordiosas, compassivas, bondosas, longânimas do Todo-Poderoso. Está sem fé. É por isso. Eu sei, eu vou a você. A sua expressão é negativa.
1: Sua verbalização negativa. Expressão facial negativa. Expressão corporal negativa. Sentimentos negativos. Uma visão pessimista da vida. Por quê?
0: Não tem fé. Falta-lhe fé. A fé é a certeza das coisas que não se vê, a certeza das coisas que se espera, e a convicção de fatos que não se vê. Fé na palavra.
1: Meu irmão, deixa eu te dizer, isso aqui é muito interessante, eu citei 1 milhão de vezes. O diabo, o ladrão, vem senão para roubar, matar e destruir. Se você vê na acentuação, na pontuação, está um ponto e vírgula. O diabo vem para matar, roubar, destruir. Ponto e vírgula.
0: Agora vem Jesus, no mesmo verso. Eu vim para que tenham vida e vida e abundância. Ponto final. É nisso que a minha fé se baseia. Nos pontos finais de Deus. E não nos pontos e vírgulas de Satanás. Esperança. Esperança. Meu irmão. Meu irmão, espere, aquela mãe sua vai entrar por esses portões e vai receber a Jesus. Espera que aquele filho vai conhecer, vai receber a Cristo. Espere que dias melhores virão. Espere, tenha uma ardente expectativa da vida, porque o Senhor é o seu pastor e nada te faltará. Será que você está aqui essa noite, você crê? Será que você ainda crê? Deixa eu te falar uma pergunta. Será que você acredita ainda em milagres? Você acredita que Jesus ressuscitou Lázaro de 4 dias? Será que você acredita que Moisés abriu o mar vermelho? Que fez chover pão? Você acredita que tinha um cara 4 dias inchado, cheio de bicho, putrefado, carcomido, roxo, que numa palavra se recompôs e saiu andando? O milagre de Lázaro não foi só ressuscitar, não, viu? Teve que dar voltar a coloração da pele, recompôs os órgãos, tecido muscular, batimento cardíaco, funções neurais, teve que pôr saliva na boca, depois ressuscitar com uma palavra dizendo: Lázaro, vem para fora. Sabe por que ele falou Lázaro, vem para fora? Porque se ele fala só vem para fora, todos os mortos da tumba ressuscitariam. Mas disse: eu só quero Lázaro dessa vez, vem para fora. É isso que me dá esperança. Lamentação de Jeremias 3:21. Quero trazer à memória aquilo que me dá esperança. Eu quero trazer à memória o que me dá fé. E eu trago à minha memória os sinais de Jesus, o nascimento virginal, a impecabilidade de Jesus, os milagres miraculosos, a morte na cruz, a ressurreição ao terceiro dia e as promessas do Evangelho da Graça. Isso me dá esperança. Eu posso gritar aqui em alto bom som: morte, onde está a morte? A sua vitória. Onde está o pecado? O seu aguilhão. Em breve o Deus de paz esmagará Satanás bem debaixo dos vossos pés. Eu sou a ressurreição e a vida, disse Jesus. Aquele que crê em mim, ainda que morra, viverá. Eu sou a ressurreição e a vida. Aquele que crê em mim, esse eu ressuscitarei no último dia. Meu Deus do céu, isso me dá esperança, não te dá? Último, a fé te faz ouvir a Deus. Hã? A Bíblia diz: e ela, ouvindo falar de Jesus. Eu deixei essa para o final. Como é que no meio de uma multidão, de uma algazarra, olha só, multidão, barulho ensurdecedor, escuridão, debilidade, fraqueza, fracasso, rejeição, trevas. Como é que ela conseguiu ouvir de Jesus? Fé, esperança, expectativa. Meu irmão, nós vivemos na pior geração de todos os tempos, escura, uma multidão de verdugos, demônios, anjo caído, escuridão, rejeição, frieza. Ninguém tem ouvido a voz de Deus. Meu irmão, quantos de vocês não estão aqui e precisam de uma palavra desesperadamente vinda de Deus? Quantos de vocês não falam: Deus falou comigo essa manhã, Deus falou comigo essa madrugada?

Deus falou comigo em Mateus, Deus me levou ao Salmo, Deus falou comigo em 1 Coríntios, em Oséias. Quantos de vocês, de nós, não estamos discernindo a voz de Deus sacra, doce, por conta da nossa incredulidade? Porque, meu irmão, o cristianismo, o discernimento espiritual, o relacionamento com Deus, só pode ser feito por fé. Não andamos por vista, diz Paulo, mas por fé. E se você não tem fé, você não é sensível ao Espírito Santo. Você jamais vai ouvir a voz de Deus, vai ter discernimento. Será que não é por isso que essa geração é a geração mais seca? É a geração que parece estar nos tempos de sacerdote Eli, no tempo dos juízes, no tempo de Malaquias a Mateus, sem enviar profeta, sem discernir os tempos, sem remir os tempos, sem ouvir a voz de Deus. Por quê? Falta-nos fé. Fé, uma ardente expectativa que Deus há de falar. Uma ardente expectativa, ainda que Ele não fale, eu não fazer, tomar decisões, andar, sem que antes Ele tenha falado primeiro. E essa ardente expectativa em obediência pode fazer com que Ele fale, com que eu ouça, com que em meio aos ruídos, às interferências carnais, mundanas, demoníacas, midiáticas, eu ainda discirna a voz de Deus, eu ouça a voz de Deus me livrando, me dirigindo, revelando, falando ao meu coração, que é tão urgente para essa geração. E como se ouve a voz de Deus? E como se ouve Jesus falar? Pela fé, crendo que Ele, meu irmão, pastor, mas a operação de Deus ao falar com os homens se restringe ao Velho Testamento, acabou. Foi na época dos patriarcas, dos profetas, dos primeiros apóstolos, alguns primitivos. Jesus Cristo é o mesmo ontem, hoje e sempre será. Ele ainda fala com o teu povo, Ele ainda fala com a igreja, Ele ainda fala com os seus servos, os profetas. Aqueles que creem, aqueles que estão nas vigílias da noite, em oração, esperando a sua direção, esperando a sua palavra, aqueles que não tomam decisões sem que Deus fale, aqueles que esperam até que Deus revele. Fé, fé. Isso ocorreu na vida daquela mulher. A fé lhe deu visão, a fé lhe deu força, a fé lhe revestiu de coragem, a fé lhe injetou ânimo, a fé a fez ter uma ardente esperança. A fé levou-a a ouvir a voz de Deus. De sorte que aquele que não tem fé está cego e não enxerga, não discerne, não consegue ver além das circunstâncias. De sorte que o que não tem fé não tem forças para lutar, perseverar, prosseguir. Não tem coragem para enfrentar os obstáculos e nem ousadia e intrepidez para lidar com os intempéries. Que não tem ânimo para nada na sua vida, que está num profundo estado de apatia. E aquele que não tem fé, não tem esperança, uma visão pessimista, ruim da vida, e dificilmente ele vai discernir a voz de Deus. Por isso está escrito: o meu justo viverá pela fé. Ah, é pela fé. Meu irmão, viver pela fé, meu irmão, não importa que circunstâncias você entrou, quanto dinheiro você tem no bolso, quanta saúde você porta nesse momento, não importa quais as circunstâncias, os níveis, as fases que estão suas crises, não importa do que você é composta, não importa como é a sua existência nesse momento, importa se você crê. Se você crê, Deus muda as situações, muda as circunstâncias, realiza fatos. Crê somente. Ele disse para Marta, mulher de Lázaro, não disse eu, se credes, verás a glória. Ele disse para Jairo, não temas, crê somente. Como que Jacó viveu todas aquelas situações e permaneceu de pé? Pela fé. Como que Abraão foi ter um filho com 90 anos e sempre a ser gerado? Pela fé. Como que Sara, estéril, com 90 anos, pôde ter um filho? Pela fé. Como, meu irmão, que Moisés deixou a ciência do Egito para ser pastor de Jetro em Midian e foi, desceu para libertar do cativeiro 2 milhões de israelitas? Pela fé. Como que ele conduziu por 40 anos um povo sem nada no deserto? Pela fé. Como que Gideão venceu um exército valente, o menor de Manassés e o mais pobre de Manassés?

0: pela fé. Como que Sansão derrubou, catou os portões da cidade, derrubou os palácios e matou todos os filisteus pela fé. É pela fé, o justo viverá da fé. Fé em quê? Nas promessas do Evangelho, nas promessas da palavra, fé na pessoa de Jesus, na obra de Deus realizada em Jesus na cruz do Calvário. Fé, meu irmão, no que Ele prometeu. Fé, o meu justo viverá da fé. Se você entrou aqui em qualquer circunstância que seja, eu vou pedir para que você creia. Se estiver debaixo da vontade de Deus, não é impossível para Deus em todas as suas promessas. Jó disse: bem sei que tudo podes e que nenhum dos seus planos pode ser impedido. Você tem que crer. Não olhe para circunstâncias, as adversidades. Não olhe, meu irmão, para situações físicas e visíveis e negativas. Olhe para o autor e consumador da fé. Olha para Cristo, olha para a sua palavra. Olha e descansa nas suas promessas. Descansa na sua fidelidade. Descansa na sua misericórdia. Descansa na sua bondade. Aquele que começou a obra, Ele é fiel para completar na sua vida. Amém.
1: 1:50.

0: 2 e 1.
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0: E um.
2: 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Cante essa canção agora. Entregue nas mãos do Senhor toda a tua vida, toda a tua casa, os teus problemas. E diga: Senhor, eu sou teu.

nós te amamos, Senhor. 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
2: 2:28.
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Aleluia. Oh, glórias ao teu nome, Senhor Jesus. 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Conselheiro, Deus forte, Pai da eternidade e Príncipe da paz. 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
1: Duas e cinquenta.

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1: Três horas.

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1: 3 e 4.

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1: 3 e 9.

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1: 3 horas e 30 minutos.

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1: 3:36.

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1: 3:43.

0: 3:51.
1: Por que buscais entre os mortos aquele que vive? Ele não está no túmulo, ele não está preso no madeiro. Ele está no nosso meio. Ele ressuscitou. Você pode dar.

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1: Quatro horas.

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1: 4 e 9.

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1: 4:19.

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1: 4:47.
2: Querido, Jesus perdoou. Ali na cruz, sofrendo por nós, por nos amar, ele disse: Pai, perdoa-lhes. Eles não sabem o que fazem, sofrendo por nós. E muitas vezes o nosso irmão faz alguma coisa e a gente não consegue amar, perdoar. Vamos fazer isso nesse momento agora. Amém.

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4: Cinco e quatro.

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0: 5:42.
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3: Cinco e quarenta e sete.

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1: 5:58.

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4: Seis e cinco.
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mocinha, sentindo já que Jesus estava com ela e tendo a certeza do encontro real e pessoal com o Senhor Jesus, ela procurou o pastor e pediu para que fosse batizada nas águas e recebida como membro da igreja. E o pastor perguntou então para ela: você experimentou alguma mudança no seu coração? E a mocinha disse: sim, senhor. Você reconhece que antes era uma pecadora? Sim, reconheço, sim, senhor. E atualmente você é uma pecadora? E ela disse: sim, eu sou, sim, senhor. Sou uma pecadora ainda. E o pastor então disse para ela: então, como você se atreve a dizer que está mudada? Qual a mudança que houve em você? A mocinha refletiu um pouquinho e, com a face resplandecendo da mais santa alegria,

Ela respondeu ao pastor: Pastor, eu tenho certeza que eu estou pronta para ser batizada, porque eu, antes de me converter a Cristo, eu era uma pecadora que corria procurando o pecado. Atualmente, pastor, depois que eu tive esse encontro real com o Senhor Jesus e o Espírito Santo fez a obra no meu coração, ele me convenceu do meu pecado, que eu continuo sendo uma pecadora, mas agora, pastor, eu sou uma pecadora diferente. Eu era uma pecadora que corria para o pecado. Agora, eu sou uma pecadora que corre do pecado. Agora, pastor, eu fujo do pecado. Aí o pastor ficou muito satisfeito com a sua resposta e disse: verdadeiramente você está pronta para receber o batismo nas águas. Verdadeiramente você está preparada, porque você já entrou em processo de santificação. Você está compreendendo essa ilustração? Você que ainda não é batizado nas águas, nem batizada nas águas, observe como que você é agora, depois de ter tido esse encontro real e verdadeiro com o Senhor Jesus. Agora você tem nojo do pecado? Agora, se por acaso você peca, você fica triste? Você sente repugnância do pecado? Você sente o desejo de não pecar mais? Então você já está em processo de santificação. E a santificação é um processo longo, tortuoso. É, a caminhada é grande. Mas se você já sente o desejo de fugir do pecado, você já está pronto, pronta para receber o batismo. Porque aquela pessoa que diz: primeiro eu vou virar santo, depois eu me batizo, essa pessoa nunca vai batizar, porque nunca vai virar santo. A gente tem que se esforçar para ser santo. O próprio apóstolo Paulo dizia: depois de salvo, hein? Depois de ganhar muitas almas, depois de pregar muito evangelho para os estrangeiros, para muitos países, o apóstolo Paulo dizia sobre ele mesmo: miserável homem que sou, querer o bem está em mim, mas não o fazê-lo. O bem que eu quero, esse eu nunca faço, mas o mal que eu não quero, esse eu sempre faço. Que palavras são essas? São as palavras de um homem que odeia o pecado, que sabe que ainda é um pecador, mas deseja se aperfeiçoar. Esse é o processo de santificação. E eu hoje posso dizer para você: eu sou melhor do que era 20 anos atrás. Hoje eu sou melhor do que ontem. E amanhã serei melhor do que hoje. É um processo. Assim também vai acontecer com você. Se você tem repugnância do pecado e quer fugir do pecado, se você quer viver cada vez mais em santidade, então você está pronto já para receber o batismo nas águas. Essa é a exigência para você se batizar. É o desejo sincero de fugir do pecado. Quando João Batista batizava as multidões à beira do Rio Jordão, João Batista dizia à multidão que vinha para ser batizada por ele, ele dizia: raça de víboras, quem vos ensinou a fugir da ira que está para vir? É, a pessoa precisa fugir
Se ela não fugir do pecado, ela vai ser apanhada pela ira. E se ela fugir do pecado, ela vai fugir da ira também. E João Batista dizia: produzi, pois, frutos dignos de arrependimento. A pessoa tem que dar frutos de arrependimento. Quer dizer, errou? Chora o teu pecado, pede perdão, mostra o teu arrependimento e não peques mais. E a cada vez mais a sua vida será santificada. Cada vez você será mais santo, mais santa. Mas olha, eu te digo isso. Ao descer as águas, já com esse desejo de santificação, você vai lavar todos os seus pecados e você vai sair da água sem nenhum pecado e vai se cumprir na tua vida aquela palavra que disse o Senhor Jesus: quem crer e for batizado será salvo. Você não é salvo porque você é bonzinho, você é boazinha, você é santo, você é santa, mas você é salvo por causa do teu arrependimento, por causa da tua fé e porque Jesus Cristo morreu na cruz para te salvar.

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0: 6:21.
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6:35. 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

0: 6:40.
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5: 6:46.

0: 7 horas.
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5: Bom dia, são 7:06.

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1: Agora 7:16.
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0: Bom dia, são 7h20.
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2: 727.

0: Agora faltam 18 minutos para as 8 da manhã. Bom dia.
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1: Aqui na 104 FM, agora são 7:48.

0: Faltam 9 para as 8 da manhã. Bom dia.
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2: Oito horas mais cinco minutos na 104 FM. Bom dia!

0: A hora certa pra você na 104 FM, 8h21.
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3: 8 horas mais 27 minutos.

0: Alleluia!
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2: 8:37, um ótimo dia pra você.

0: ótimo dia pra você. Agora 8 horas mais 42 minutos.
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5: Bom dia para você, 9 horas mais 7 minutos.

0: certa pra você na 104, 9 horas mais 11 minutos.
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0: ótimo dia para você que tá com a gente na 104 FM, agora 9h20.
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0: Ótimo dia pra você, agora 9h40. Bom dia!
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3: Confirmando a hora certa, agora 9:47.

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4: Dez horas mais 6 minutos, aqui na sua Rádio 104.

0: 10:17.
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1: Na 104 FM, agora são 10 horas mais 33 minutos. Bom dia pra você.

0: 10:37. Bom dia.
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8: 10h45.

0: 10 horas mais 56 minutos.
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2: Uma hora e 7 minutos.

0: 1:22.
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2: 1:28.

0: 1:38.
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você quer responder ao chamado do Senhor. Ele diz: quem quiser, quem quiser, quem quiser vir após mim, negue-se a si mesmo. Dia a dia, tome a sua cruz e siga-me. Você pode dizer aí no seu lugar qual é a sua resposta? Senhor, eu quero, Senhor. Eu quero te seguir. Eu quero, Senhor.

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5: Duas e seis.

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1: 2:15.

0: 2:20.
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3: 2:27.

0: 2:41.
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6: Ruas e 46.

0: 2:51.
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4: Três e seis. 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

mocinha, sentindo já que Jesus estava com ela e tendo a certeza do encontro real e pessoal com o Senhor Jesus, ela procurou o pastor e pediu para que fosse batizada nas águas e recebida como membro da igreja. E o pastor perguntou então para ela: você experimentou alguma mudança no seu coração? E a mocinha disse: sim, senhor. Você reconhece que antes era uma pecadora? Sim, reconheço, sim, senhor. E atualmente você é uma pecadora? E ela disse: sim, eu sou, sim, senhor. Sou uma pecadora ainda. E o pastor então disse para ela: então, como você se atreve a dizer que está mudada? Qual a mudança que houve em você? A mocinha refletiu um pouquinho e, com a face resplandecendo da mais santa alegria, ela respondeu ao pastor: pastor, eu tenho certeza que eu estou pronta para ser batizada, porque eu, antes de me converter a Cristo, eu era uma pecadora que corria procurando o pecado. Atualmente, pastor, depois que eu tive esse encontro real com o Senhor Jesus e o Espírito Santo fez a obra no meu coração, ele me convenceu do meu pecado, que eu continuo sendo uma pecadora, mas agora, pastor, eu sou uma pecadora diferente. Eu era uma pecadora que corria para o pecado. Agora, eu sou uma pecadora que corre do pecado. Agora, pastor, eu fujo do pecado. Aí o pastor ficou muito satisfeito com a sua resposta e disse: verdadeiramente você está pronta para receber o batismo nas águas. Verdadeiramente você está preparada, porque você já entrou em processo de santificação. Você está compreendendo essa ilustração? Você que ainda não é batizado nas águas, nem batizada nas águas, observe como que você é agora, depois de ter tido esse encontro real e verdadeiro com o Senhor Jesus. Agora você tem nojo do pecado? Agora, se por acaso você peca, você fica triste? Você sente repugnância do pecado? Você sente o desejo de não pecar mais? Então você já está em processo de santificação. E a santificação é um processo longo, tortuoso. É, a caminhada é grande. Mas se você já sente o desejo de fugir do pecado, você já está pronto, pronta para receber o batismo. Porque aquela pessoa que diz: primeiro eu vou virar santo, depois eu me batizo, essa pessoa nunca vai batizar, porque nunca vai virar santo. A gente tem que se esforçar para ser santo. O próprio apóstolo Paulo dizia: depois de salvo, hein? Depois de ganhar muitas almas, depois de pregar muito evangelho para os estrangeiros, para muitos países, o apóstolo Paulo dizia sobre ele mesmo: miserável homem que sou, querer o bem está em mim, mas não o fazê-lo. O bem que eu quero, esse eu nunca faço, mas o mal que eu não quero, esse eu
eu sempre faço. Que palavras são essas? São as palavras de um homem que odeia o pecado, que sabe que ainda é um pecador, mas deseja se aperfeiçoar. Esse é o processo de santificação. E hoje posso dizer para você: eu sou melhor do que era 20 anos atrás. Hoje eu sou melhor do que ontem. E amanhã serei melhor do que hoje. É um processo. Assim também vai acontecer com você. Se você tem repugnância do pecado e quer fugir do pecado, se você quer viver cada vez mais em santidade, então você está pronto já para receber o batismo nas águas. Essa é a exigência para você se batizar. É o desejo sincero de fugir do pecado. Quando João Batista batizava as multidões à beira do Rio Jordão, João Batista dizia à multidão que vinha para ser batizada por ele, ele dizia: raça de víboras, quem vos ensinou a fugir da ira que está para vir? É, a pessoa precisa fugir. Se ela não fugir do pecado, ela vai ser apanhada pela ira. E se ela fugir do pecado, ela vai fugir da ira também. E João Batista dizia: produzi, pois, frutos dignos de arrependimento. A pessoa tem que dar frutos de arrependimento. Quer dizer, errou? Chora o teu pecado, pede perdão, mostra o teu arrependimento e não peques mais. E a cada vez mais a sua vida será santificada. Cada vez você será mais santo, mais santa. Mas olha, eu te digo isso: ao descer as águas, já com esse desejo de santificação, você vai lavar todos os seus pecados e você vai sair da água sem nenhum pecado, e vai se cumprir na tua vida aquela palavra que disse o Senhor Jesus: quem crer e for batizado será salvo. Você não é salvo porque você é bonzinho, você é boazinha, você é santo, você é santa, mas você é salvo por causa do teu arrependimento, por causa da tua fé e porque Jesus Cristo morreu na cruz para te salvar.

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2: 3:16.
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0: 3:19. 104 FM Novo Som. 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

0: 3:43.
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10: Olá, olá, aqui quem fala é a Marina do Rio de Janeiro.
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1: Olá, meus irmãos, a paz do Senhor Jesus, que Deus abençoe grandiosamente a vida de todos os nossos irmãos aí detentos na cidade de Itaperuna. Que Deus abençoe vocês aí, uma boa noite, uma boa semana, né? Estamos começando aí mais um programa A Voz da Família. Hoje é 14 de junho, já estamos aí a quase que na metade, né? Do mês e também na metade do ano. Louvado seja o nome do Senhor. Vocês que ouviram aí o programa especial do Dia dos Namorados na sexta-feira, tenho certeza que vocês gostaram. Foi uma bênção, né? Foi um programa diferenciado, um programa aí de muita bênção. Minha gente, a minha participação hoje aqui, ela é bem breve, apenas para poder dizer aos irmãos que, assim como no último programa, na quarta-feira, eu avisei, né, que o nosso sinal para Itaperuna seria restabelecido, provavelmente, até sexta-feira, né? E que, sendo estabelecido, a gente ia transmitir o programa especial do Dia dos Namorados pela nossa rádio, né? Se não fosse, nós tentaríamos aí conversar com a direção da rádio 104, né? Para poder fazer o programa lá. Mas nós conseguimos restabelecer o nosso sinal depois de quase 3 meses sem sinal em Itaperuna. Restabelecemos o nosso sinal, amém? E agora nós estamos aí voltando a fazer o nosso programa A Voz da Família pela Rádio Nazareno 93,3 em Itaperuna e região também, tá bom? Deixo até aqui o meu agradecimento a toda a direção da Rádio 104 Novo Som, ao Lucas, à Aline, né, ao Daniel, todos aqueles que durante esse tempo aí nos ajudou, nos cedendo espaço na programação para a gente não deixar de fazer o programa dos presos, né? O programa Momento do Presidiário, né? O programa A Voz da Família. Momento do Presidiário é o programa com o pastor Delmi, que vai ao ar todo sábado, né? Então eu quero agradecer. Então esse daqui é o último programa, tá? A Voz da Família, que está sendo transmitido ao mesmo tempo, né? Tanto pela nossa, pela Rádio Nazareno 93,3, como também pela Rádio Novo Som 104,9 de Itaperuna. Esse programa está sendo transmitido pelas duas, mas é a última vez que o programa é transmitido pela 104, tá bom? O próximo programa, que vai ser na quarta-feira, é só pela nossa 93,3 Rádio Nazareno, ou pelo nosso aplicativo, né? Para quem está aqui fora, os parentes, vai ouvir aí pelo aplicativo Rádio O Seu Pai na Fé, tudo junto. É só você baixar no teu celular e você consegue nos ouvir aí de qualquer lugar do Brasil, de qualquer lugar do mundo, tendo acesso à internet, tá bom? Minha gente, vamos lá. A gente vai colocar os áudios aí para rodar. Quero lembrar, né, aos nossos irmãos detentos, que nós vamos voltar com o programa do pastor Delmi todo sábado às 18h30, o programa Momento do Presidiário. Na verdade, como a rádio, o sinal restabeleceu na quinta-feira, sábado, né? Ontem, o programa do pastor Delmi foi ao ar também para os irmãos aí de Itaperuna. Foi até no horário alternativo. A gente transmitiu o programa do pastor Delmi às 21 horas por causa do jogo do Brasil, né? Porque os irmãos que estão detentos provavelmente têm televisão na cela, iam ver o jogo. Se a gente transmitisse às 18h30, vocês não iam ouvir o programa. Então a gente fez uma alteração, transmitimos às 21 horas, mas sábado que vem, 18h30. E já vai passar os áudios para vocês aí, que os parentes já mandaram os áudios, tá bom? Então vocês ficam ligadinhos aí, nossa programação, ela volta aí tudo como era, tá bom? No caso do programa dos presidiários, né? Sábado, 18h30, com o pastor Delmi. Domingo,

0: e quarta-feira, programa Voz da Família. Domingo, às 18h20 e quarta-feira, às 21h. Tá certo? Vamos lá então, minha gente. Vamos lá com os áudios? Vamos lá com os áudios e, ó, no final do programa, irmã Lili, hein? A irmã Liberdade com a mensagem hoje para o irmão. Não vou falar o nome, não, que é para vocês todos ouvirem aí. Tá bom? Deus abençoe.
1: Boa noite. Esse áudio é para o Daci.
2: Oi, pai. Eu te amo. Eu tô com saudades. Eu queria que você pode marcar pra amanhã pra gente ir.
3: Oi, meu amor, saudades, viu? Se der tudo certo, a gente vai aí semana que vem.
4: Bruno Teixeira do Santo Elabel, meu amor, boa noite. Espero que você esteja bem, que Deus acalme seu coração, sua noite seja abençoada. Ontem assisti o jogo com minha mãe e com minha tia lá em casa. E aí fiquei pensando, fiquei falando, né, Alta? O Bruno deve estar nervoso com esse empate. Deve estar querendo entrar dentro do campo e resolver tudo. Aí a mamãe solta a pérola. Com certeza ele resolveria. Porque ele ganhou o troféu que só ele e o R10 têm. Olha, mas eu ri demais. Te amo.
5: Kelvin, meu amor, boa noite, minha vida. Espero que você esteja bem na medida do possível. Que Deus te dê uma noite abençoada debaixo da graça de Deus. Sabe que você é o amor da minha vida, que eu te amo muito. Meu filho Tetê ainda está doente, mas está tomando antibiótico, mas graças a Deus está melhorando. Terça-feira estarei juntinho com você. Creio que Deus já está no controle da nossa visita, que já deu tudo certo. Nunca se esqueça, eu por você, você por mim, Deus por nós até o fim. Te amo muito, te amo para sempre. Você é o amor da minha vida. Se cuida pra mim. Beijos, que Deus te abençoe.
6: Josué, você lá, bebê? Tô com saudade, tia.
7: Beijos, Leandro. Abraço, Leandro. Te amo, irmão. Saudade sempre de vocês três. Amo vocês. Beijos.
8: Boa noite a todos, esse áudio vai pra Luiz Cláudio. Luiz Cláudio, a Cela é, oi amor, tudo bem? Não recebi sua cartinha essa semana, mas eu creio que você esteja bem. Hoje, né, dia dos namorados, na sexta-feira onde estou gravando esse áudio, eu sei que você só vai ouvir no domingo, mas que nosso Deus possa sim te abraçar grandemente. Quero dizer que te amo muito, tá? Tô com bastante saudade, mês que vem, em nome de Jesus, vamos aí ver você. Nosso Deus possa continuar protegendo vocês aí dentro, fica com Deus, beijo.
9: Romildo da Salaé. Oi, amor, boa noite pra você e todos aí dentro. Amor, vou tentar, tá bom? Mandar as coisas que você pediu nessa cartinha que eu recebi. Seu Anderson tá mandando cartinha pra mim, muito obrigada. Fico feliz em receber suas cartinhas. Eu te amo muito, muito mesmo. Que Deus te abençoe, te proteja. Amor, faz um jejum pra dar tudo certo, em nome de Jesus. Fica com Jesus, te amo pra sempre. Tô te esperando, hein?
10: Áudio Charles Selagar. Oi, Charles. Boa noite. Senhor Jesus te abençoe e te guarde. Passando como sempre para te desejar paz, bênção, dizer que eu te amo muito. Que Breno foi ao médico, o linfonodozinho não é nada de grave. Agora ele vai levar o urologista para ver, para você ficar tranquilo. Ontem eu passei o dia inteiro com o nosso filhote. Dizer que eu te amo muito. Fique em paz e me dê notícia quando puder. Eu te amo.
11: Para o Tinho da Cela G. Oi, meu irmão, tudo bem? Espero que você esteja bem, tá? E você, em relação ao seu cursinho, a um já tá resolvido, tá? Vou te enviar, tá bom? Para você poder fazer, tá bom? Fica com Jesus aí, nossos pais também, tá? Te amo, tá bom, meu irmão? Fique com Deus.
12: Mensagem pro pastor Daniel da Salaé. Oi, marido, passando aqui para desejar você uma boa noite e desejar você um feliz dia de namorado. A minha palavra hoje resume isso.

0: sinto saudade de você. Continuo orando por mim, que eu continuo orando por você. Deus uniu a gente por um propósito. Beijo.
1: Áudio para Denilson, São Pedro. Oi, amor. Feliz dia dos namorados para você. Que Deus venha.

Se vê sair daí logo pra gente estar juntinho. Amor, ora muito pelas nossas vidas, que eu tive um sonho muito ruim com vocês aí. Tá, eu te amo. Aí vai dar tudo certo.

0: essa te ressaltar. Te amo, Deus.
1: Somos filhos Carlos Henrique Pinheiro Sampaio da Selaí. Oi, pai, nós te amamos. Em breve você tá com nós.
2: Oi, pai, nós te amamos. Em breve você tá com nós.
1: A gente te ama.
2: Que papai do céu tá com você.
1: Beijo.
2: Beijo, pai, eu te amo. Tchau.
3: Boa noite, aqui é Viviane, sou de Ronaldo Luiz. Oi, Rô, boa noite pra você. Feliz Dia dos Namorados atrasado. Olha, tô mandando esse áudio pra te informar que eu não vou ter condições esse mês de mandar áudios domingo pra você, tá? Mas fique em paz, eu fico mandando durante as semanas, como eu sempre mandei. Infelizmente, financeiramente, a situação tá difícil aqui. Mas a gente vai vencer nas lutas, tá? Fica com Deus, porque em breve você vai estar aqui e eu vou mandar sua brisa de frio. Beijo.
4: Beijão no Rabelo, é amor da minha vida, tudo bem? Espero que sim, na medida possível. Tô gripada de novo, você acredita? Tô quase sem voz já. Mas isso é por causa que eu tô tomando banho quente, saindo no tempo frio, porque aqui tá muito frio. Mas eu já tomei remédio já, tá bom? É, eu acho que aqui tá frio, aí também deve estar, né? E se aí tiver frio, muito frio, você tiver sem roupa de frio ou precisa de mais alguma manta, aí você me manda uma carta falando, aí eu mando pra você de novo, tá bom? Eu já encomendei algumas coisas já pra gente ver. Bolsa térmica, a blusa de cima pra mim. Aí eu vou comprar a toalha pra levar também. Aí quando eu chegar em Macaé eu compro o que falta. Porque comprar o que falta, tipo pote, essas coisas assim, vale mais a pena comprar pessoalmente. Tá bom? Beijo, se ama, se cuida, tá?
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6: Bom dia, João. João, não foi possível ainda fazer nada daquilo porque hoje é sexta-feira e tem que mandar o áudio antes, mas tá tudo bem, tá? Eu vou pegar para fazer. Quarta-feira eu devo te dar a resposta, ou segunda, tá bom? Te amo, meu amor.
7: Muito boa noite a todos. Aqui é Maurício de Búzios para o nosso grande amigo Bigode. Meu amigo, já enviei o que você pediu para a Norma. A cesta já está comprada com os itens que você me pediu. Acabei de comprar. Agora é sexta-feira, estou falando sexta-feira. E o mais importante, Evanilson vai me levar no dia 2. Então a visita está confirmadíssima. Beleza, meu amigo? Um grande abraço e fique com Deus.
8: Guilherme Augusto, aqui é sua mãe. Guilherme Augusto da Selaeta, aqui é sua mãe. Está todo mundo bem, graças a Deus. Espero que você esteja bem também. Recebemos a sua carta, tá? Vou deixar que eu vou fazer tudo que você me pediu. E a gente vai dia 24, tá? Fica com Deus, amamos você. Continua na presença do Senhor que vai dar tudo certo. Deus está no controle, tá? Fica tranquilo. Deus está conosco. Beijo, te amo.
9: Aqui é Anderson Luiz. Esse áudio vai para o seu Romildo da Sela E, em Itaperuna. Seu Romildo, estamos aqui orando por você e pelos outros aí, né? Que ficaram aí. E estamos torcendo pela vitória. Em nome de Jesus, já a vitória é garantida. E deu os recados que o senhor manda, eu estou mandando para sua esposa, tá bom? Pode ficar tranquilo.
10: Fernanda, irmã de Eduardo Souza da Sela A. Boa noite, mano. Uma noite abençoada, uma semana abençoada. Deus abençoe você, abençoe sua noite, abençoe sua semana. Tá bom? É, vou ver o negócio do curso, o que, que eu posso fazer, tá bom? Eu corri atrás, depois eu te aviso. E o tempo é pouco da gente ficar junto, né? Matamos um pouco a saudade, mas Deus proverá tudo nas mãos do Senhor, tá? Fica com Deus, eu te abençoe, te guardo, te protejo, te amo.
11: Mensagem para Ronald Maia. Ronald, a voz de nossa mãe está boa. Aquele dia do áudio é porque tivemos que acordá-la de madrugada para poder gravar o áudio, pois o prazo estava findando. Por isso a voz dela estava daquele jeito. Está tudo bem com ela. Nós te amamos e nunca te esquecemos. Estamos com você sempre em oração. Nós te amamos muito.
12: Gostaria de mandar um áudio.

0: Um áudio para Luz Cláudio da Celaé, meu pai. Peço mil desculpas, né? Porque na semana passada esqueci de te mandar o áudio, muita coisa na cabeça a gente acaba esquecendo. Mas estou te mandando esse áudio, né? Que o Senhor possa assim te abençoar grandemente, que venha confortar o seu coração através desse áudio, tá bom? Que a graça do nosso Senhor esteja repousada sobre a sua vida e que assim o Senhor possa te dar mais fé, ânimo e força. Fique com Deus.
1: Áudio para Eloy. Boa noite, meu filho. Desejo que você esteja bem. Filho, não esqueça nunca que você é um escolhido de Deus. Você é luz. E essa peleja sua não é do homem, é de Deus. Teu juiz é Deus. Confie nele, meu filho. E os escolhidos de Deus têm experiência com Deus. Então só confia. Só confia, meu filho. Te amo. Que Deus te dê um resto de noite abençoada. Que Deus te proteja.
2: Áudio para DG Mello, se ela deu. E amor da minha vida, como é que você tá? Espero que você esteja bem na medida do possível. Por aqui tá tudo bem. Comprei duas camisas do Vasco nas cores do Brasil, personalizada para mim e pra Ana. Ah, né? Se falar, você também vai acabar usando, então. Fio. Ganhei folga do meu patrão, não vou trabalhar sábado agora no dia do jogo do Brasil, vou ficar em casa. Devo ir te ver no dia 23, mas daqui até lá eu vou te confirmar, tá bom? Tô morrendo de saudade de você, neném. Manda carta pra mim terça-feira agora. Te amo muito, beijo.
3: O áudio vai para Renan da Cela C. Renan, boa noite. Papai tá com muita saudade de você, tá? Tô com muita saudade, mas tô feliz que sua mãe foi aí, falou que você tá bem, tá? Mas esse mês aí que vai entrar, eu vou te ver aí, tá? Um abraço, fique com Deus aí, paixão.
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5: Renan da Cela C. Boa noite, meu filho. Espero que você esteja bem. Aqui tá todo mundo bem, graças a Deus, tá? Mamãe já enviou a sua cesta, não sei se você já recebeu. E dizer também que eu te amo muito, que eu fiquei muito feliz de te ver e que em breve estaremos juntos de novo, se Deus quiser, tá? Nicolas tá te mandando um beijo, Maria tá te mandando um abraço, dizer que tá morrendo de saudade do tio dela. Te amo, fica bem, meu filho, fica com você.
6: Áudio para Victor Alexandre da Cela B. Boa noite, tio. Tô com muita saudade. Logo, logo isso vai acabar. Tá no finalzinho.
7: Beça, tio. Beijo. Tô com muita saudade.
8: Boa noite, meu irmão. Aqui ainda estamos aguardando a resposta do juiz para que isso tenha um fim, tá? Orando sempre, persistindo muito a Deus, meu irmão, todas as noites para que isso acabe logo. Te amo muito. A irmã tá morrendo de saudade. Você não sabe o quanto a irmã tá sofrendo sabendo que você tá aí dentro. Um beijo.
9: Sua esposa, José Armando Batista Dias, ela bem. Oi, meu amor, espero que você esteja bem. Tô bem na medida do possível. Domingo o médico vai repetir os exames, tá bom? Eu recebi as cartinhas sim, tá? E eu quero dizer que eu te amo muito. Tô com você até o fim. Se Deus quiser, segunda tá melhor, vou ganhar outra e terça a gente vai estar junto aí, tá? Fique com Deus, eu te amo demais, demais, demais. Nunca se esqueça disso.
10: Áudio para Vitor Alexander da Cela B. Boa noite, meu sobrinho querido. Que você tenha um final de domingo abençoado e agraciado por Deus. Que o Senhor te proteja, que te dê uma noite de paz e tranquila. Essa semana, se Deus quiser, tudo vai dar certo para a gente. Estamos só no aguarde dessa sentença. E temos fé que já já você vai estar em casa. Continue em oração, pedindo a Deus que Ele vai nos fortalecer. A tia adorou a visita. Vou providenciar as suas coisas a partir de semana que vem. Te amo. Fique com Deus.
11: O Anderson Vieira, Cela B. Oi, pai. Boa noite. Eu tô bem, graças a Deus, tá, pai? Tirei o gesso. Nossa, tô feliz. Agora fazer fisioterapia. Minha mão não tá mexendo muito bem ainda, mas já é uma coisa já, tá? Tirei o gesso, graças a Deus. Logo, logo vou voltar a trabalhar. Essa, sem ser essa semana, na próxima eu vou ir te ver, tá, pai? Já mandei um negócio pro Sedex pra você, tá bom? Minha avó mandou um abraço, falou que te ama. Eu também te amo muito, pai. Fica com Deus.
12: Para Paulo Renato Félix, sou eu, Vanelli. Estamos todos bem. Sua filha vai terça-feira na visita, sua irmã, sua tia. Fica com Deus, confia no Senhor. Eu dei o recado, Michel, ele perguntou se poderia te ver. Ouve mais, fala menos, por favor. Se eu me amasse, vamos conversar na visita. Fica com Deus, sua família ora por você e te ama demais.
13: Trava balas

0: filha, que Deus te abençoe. Amo com Deus, que Deus te guardando pelo corpo de Deus na batalha, tá, filho? Mamãe te ama. Seu pai fala com você.
1: Felipe, um abraço, boa noite pra você. Feliz tá aí dançando e musiquinha do celular, ó. Fala, seu pai, Luiz.
2: Oi, pai. Tia, acabei. Agora que a mamãe te acabou aqui. Te amo, bego. Foi, foi, foi.
3: Tchau.
2: Tchau, pai. Foi, foi.
4: Aqui quem fala é o Marcelo, filho do gauchinho da sala D. Pai, espero que você esteja bem, na graça de Deus. É, essa semana a gente conseguiu mandar, viu, o Sedex, graças a Deus. Vai chegar algumas coisas aí pra você, acho que vai chegar o rádio, se Deus quiser. E aí amanhã vai mandar pra mim o Sedex, né, também da carta. Espero que chegue aí semana que vem, se Deus quiser, viu? Um grande beijo pra você. Mande notícias também, estamos aguardando você e orando muito. Deus abençoe demais. Saudades.
5: Anderson Vieira, sala B. Oi, meu amor, passando para dizer que eu te amo muito. Feliz Dia dos Namorados. Esse ano, infelizmente, não estaremos juntos, mas tem muitas lembranças boas. A nossa florzinha que você me deu ano passado floriu, tá linda. E é isso, né? Infelizmente, a vida nos impôs essa separação momentânea, mas isso vai acabar. Eu tô com você sempre, te amo.
6: Áudio para José Armando Batista Dias, da cela B. Boa noite, meu filho. Aqui está todo mundo bem. Apesar da Andriele estar internada, mas ela está indo bem. Se Deus quiser, até segunda-feira, espero que ela saia. Para terça-feira, a gente está aí na visita. De qualquer forma, sua mãe te ama e nós estamos. Eu vou, tá? Fica com Deus. Boa noite. Um beijo para o John Lennon e um abraço para o Marcos Vinícius.
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8: Bruno Teixeira dos Santos, em minha vida, boa noite. Deuteronômio 31:8. O Senhor que vai à sua frente. Meu filho, mesmo nos dias silenciosos, Deus continua presente. Ele vê nossas lutas e conhece o nosso coração. Muitas das vezes colocamos nossa esperança nas coisas erradas, no dinheiro, no emprego, em pessoas e em até nossas capacidades. Todas essas coisas, Bruno, podem falhar, mas Deus nunca falha. Ter esperança em Deus é colocar nossa confiança na pessoa certa. A esperança produz bons efeitos na vida. Se vivermos com confiança, o medo diminui. Meu filho, ponha a sua esperança em Deus e creia sempre que você não está sozinho. Ele está no controle de tudo. Estamos todos bem, com muitas saudades, mas seguimos aqui em oração pela sua vida. Tá bom? Fica firme aí por nós. Te amamos, fica com Deus, que o Senhor te abençoe e te conceda uma semana abençoada. Beijos.
9: Boa noite, Elisiane. E esse recado vai pro meu esposo, pro Júnior da Sala B. Oi, amor, hoje é sexta-feira, dia 12, dia dos namorados, é o dia que eu estou gravando esse áudio para você. Amor, queria muito que você estivesse aqui agora do meu lado e que a gente pudesse estar comemorando juntos esse dia tão especial. Mas Deus sabe de todas as coisas e eu creio que não vai faltar oportunidade e que vamos comemorar muitos e muitos dias dos namorados juntos. Te amo, fica bem. Beijos e até terça-feira. Te amo.
10: Ô, Bengal da Cela A. Oi, meu amor. Que saudade que eu tô de você, meu amor. Não vejo a hora de você estar aqui perto de mim. Te amo muito. Você me faz muita falta. Beijo. Fica com Deus. Deus te abençoe.
11: Jefferson Santos de Freitas, Cela B. Oi, pai. Benção. Pai, eu tava sem celular, tá bom? Tá tudo bem por aqui, graças a Deus. Eu tô pra ir aí, tá bom? Te amo muito, pai. O Senhor é o amor da minha vida e eu nunca vou abandonar o Senhor, tá bom?
12: Ô, papai, já eu te amo muito. Você é o amor da minha vida. Tô cuidando da vovó, tá bom?
11: Fica com Deus, pai. Se cuida, eu te amo. Eu vou aí, tá? Te amo muito.
13: Douglas Ambrosio, Cela B. Queremos que você saiba que não está esquecido. Mesmo passando por esse momento difícil, continue firme e de cabeça erguida. Estamos lutando por você e dias melhores virão. Seus amigos, Júnior, Wagner, Jéssica e Lene.

irmãos, eu sou a Liberdade, mas pode me chamar de Lili. E uma hora eu vou cantar pra você, hein? E hoje eu quero falar uma palavra para o Ronald Maia. A palavra se encontra em Salmos 34, 17 ao 19. Os justos clamam e o Senhor os ouve e os livra de todas as tribulações. Perto está o Senhor dos que têm coração quebrantado e salva os de espírito contrito. Oferece conforto, mostrando que Deus está perto nos momentos de aflição e arrependimento. É, meu irmão, essa palavra caiu para você, hein? Aqueles que clamam ao Senhor e buscam a Deus e têm o seu coração quebrantado, o Senhor visita, é isso mesmo. Porque aqueles que se arrependem, o Senhor toca. Porque a maior virtude, meu irmão, é isso. É reconhecer que errou. Então eu quero dizer para você, meu irmão, você que se encontra aí aflito, com seu coração às vezes angustiado, com a mente atribulada, eu quero falar para você: joga por terra, meu irmão. Joga por terra esse diabo que tá soprando a tua mente, fazendo morada no seu coração. Repreenda isso aí, colocando raiva, colocando revolta, angústia. Joga isso por terra, meu irmão. Pisa na cabeça dele, em nome de Jesus. Quando vier esse pensamento na tua mente de revolta, que você tem que se vingar, que você tem que fazer isso e aquilo, você tem que falar assim: sai pra lá, diabo, em nome de Jesus. Eu te repreendo, Satanás. Eu sou do Senhor. É, meu irmão, você tem que falar. Você tem que abrir sua boca e falar. Mas que isso, irmã Lili? Eu vou falar assim? Você vai achar que eu tô doido? Deixa achar que você tá doido. Porque o diabo tem que ver que você é mais do que vencedor. Que você é filho de Deus e que você não vai aceitar que ele faça morada na tua vida, não. É, você tem que repreender. Repreende todo mal, toda angústia, toda revolta. Pede a Deus pra te limpar, meu irmão. Pede a Deus pra te purificar tua alma, teu coração, em nome de Jesus. É, meu irmão, você achou que não ia aguentar, mas você tá aguentando, você tá suportando. A tua família tá aqui, ó, clamando, intercedendo, chorando pela tua vida. Mas eu vou te falar uma coisa, meu irmão. Glória a Deus que você tá aí. É, você tá aí, mas você tá vivo. Você tá com fôlego de vida. O Senhor teve misericórdia da tua alma. Porque você, se estivesse aqui fora, você estaria debaixo de 7 palmos de terra. Então você tem que ver que o Senhor te guardou, o Senhor te poupou, te livrou do laço da morte. Quantos livramentos, hein? Você teve, é, meu irmão. E eu estou te aguardando, hein? Em nome de Jesus, a Lili vai cantar. E o tempo de chorar vai acabar. Deus abençoe a todos. Até o próximo programa. Tchau. E...

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4: Sete e oito.

0: 7 e 17.
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0: 7:27.
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5: 7:33.

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11: Oito e sete.

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5: Oito e trinta e quatro.

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